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O cara veio no Brasil, fez um show assim incrível. Ele arrasa, é um showman. The Weeknd.

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Simplesmente Black Pumas Colors na Interativa. No bônus. Uma hora sem um intervalo. Reta final, contagem regressiva pra acabar. Essa novidade da Olivia Rodrigo. Você curtiu? Eu curti. Gosto muito. Tá legal. Tá sensacional. Boa noite, boa sorte.

0: Tears for Spears, de 1984, em uma época que não existia música ruim, anos 70, 80, 90, até boa parte dos anos 2000. É clássico que fala e é hora de dar tchau, gente, porque a nossa madrugada agora tem muita música com o Insônia. Pra quem vai trabalhar, bom trabalho. Pra quem vai descansar, assim como eu, já dormir, tirar uma sonequinha, bom descanso. E amanhã tamo de volta, 8 da noite.
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4: Olá, muito bom dia, senhoras e senhores. Aqui DJ Henrique Amaral com mais um Inesquecíveis nesta quarta-feira, dia 6 de maio de 2026. Preparados para curtir muito flashback? Músicas inesquecíveis. Por exemplo, hoje vamos ter Lulu Santos, vamos ter Erasure, vamos ter também R.E.M. e vou abrir com o chefe, The Boss, Bruce Springsteen, com Streets of Philadelphia.
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0: classe, com a música muito chique. Estou falando de Black com Wonderful Life, som de 1987.
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1: Considerada a banda que mais vendeu ingressos na história da música, ingressos de show. Estou falando do U2, que você acabou de ouvir com If We Doubt You. Teve The Cover Girls com Wishing on Star. Segue aqui o Inesquecíveis com essa baladinha maravilhosa. Curto muito Google Dolls com Iris.
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3: 6:30, doido pra ir, jornalista Popcos, bom dia.
4: Bom dia, José Luiz. Bora começar quarta-feira, hoje, 6 de maio de 2026, meu velho. Bora nessa.
3: Bora nessa com as primeiras notícias do dia. Mas antes, tem a previsão do tempo de acordo com a Clima Tempo. A temperatura varia entre 18 e 29 graus. E hoje eu não vou falar será sobre a mínima, não. Sabe por quê, Pablo Costa? Eu saio de casa, né? Entro no carro, o carro tá na garagem ali, abrigado e tal, inclusive do vento. E aí, na hora que eu subo aqui, né, deixo o carro no subsolo, eu passo pela portaria. Na hora que eu passei pela portaria hoje, tava um ventão frio, menino. Aí era aquele frizinho da pecuária.
4: Não, chegou sim, José Luiz. Já dá pra perceber, né, que o clima, o tempo tá mais ameno. Ontem as garotas aqui de casa foram pra academia e perceberam isso, sabe? Foram lá, você, não, na saída já tava um ventinho, tá? Na hora de pegar o carro no estacionamento, já tava mais friozinho. E de fato, se percebe, né? Hoje de manhã também, na hora de cuidar dos animais aqui, porque antes de fazer o programa eu já cuido da galera, e aí lá pegar a ração fora e tal, você já vê que tem um ventinho diferente mesmo. De fato, o clima mais ameno de maio chegou.
3: A má notícia é que ele vai embora daqui uns dias. Ó, até o dia 12.
4: Será curto.
3: A temperatura vai ficar amena depois do dia 13. A mínima, pelo menos por hoje, né? Essa previsão pode mudar. Ela vai para 22, 23 graus, que aí não é friozinho da pecuária, né, minha gente? Mas vamos lá, vamos concluir aqui a previsão do tempo. Prognósticos para hoje: nada de chuva, ventos chegando a 8 km por hora no máximo. E o sol nasce às 6:29 e se põe às 17:57. E olha só, a temperatura neste momento é de 19 graus, de acordo com a Clima e Radar, mas com sensação térmica de 17 graus. Vamos lá, 3226-9490. Vamos falar do Goiás Gastronomia. A Interativa vai estar lá no lançamento, no comecinho do Goiás Gastronomia, que vai acontecer no Motirama. Também a Lego destina 550 milhões de devolução do duodécimo para duplicação de rodovias de Goiás. Três importantes duplicações que a gente já falou aqui há umas duas semanas. Também no programa de hoje, 3226-9490, João de Deus, penas por crimes sexuais reduziram para menos da metade após recursos e somam agora, mesmo com essa redução, 211 anos. Lembrando que Ele está há alguns anos em prisão domiciliar. Também no programa de hoje, no Hablando em Sério de hoje, aqui pela Rádio Interativa FM, vamos falar de Trump, que diz que vai suspender a operação militar no Estreito de Hormuz. Você quer uma arregada mais explícita do que essa aqui, Paulo Costa? Não, vamos suspender a operação militar lá no Estreito de Hormuz e vamos dar uma chance para as negociações. Ele está sendo super pressionado até por muitos aliados que estão por aqui com essa guerra que ele arranjou. Que além de estar torrando bilhões de dólares de dinheiro público americano, está trazendo um problemaço para a economia lá. Você viu, Pablo Costa, quanto já subiu a gasolina lá nas bombas desde que começou essa guerra
4: estúpida? Não vi atualização, não.
3: 50%, 44% dos americanos já dizem estar rodando menos com carro por causa da alta da gasolina.
4: É, José Luiz, assim, a gente tem uma situação que o Donald Trump entrou na guerra e não sabe como sair. Ele criou um trem que, assim, era uma tensão que já tinha de décadas com o Irã. Já tinha ali um desenho, já estava em negociação, mas naquele vai, não vai, que parece que não vai, né? Mas foi. E agora, quando foi, ele não sabe como voltar. Ele quer voltar e fica arrumando desculpa para voltar e não consegue arrumar argumento, tendo em vista a humilhação que os Estados Unidos está sendo submetido. Mesmo que o poderio bélico é inconteste, todo mundo sabe disso, contudo, o Irã não ruiu, o regime permaneceu, mataram a liderança, mas o povo continua sem as liberdades mais elementares por aquele regime decrépito e abjeto que é o regime iraniano, mas as coisas continuam, ele não sabe o que fazer, está mais perdido do que bêbado no final de open bar.
3: Bora lá, agora são 6:06, 6:06. Falando sério na Rádio Interativa FM, Neymar marca e festeja com Robinho Júnior, mas Santos tropeça na Sul-Americana. É, e a treta aí, será que seria um prenúncio do fim da treta do Neymar com Robinho Júnior, essa comemoração? Esta comemoração de um gol, Pablo Costa?
4: Ah, é uma sinalização, né, José Luiz? Parece que o elenco do Santos, que acompanhou todo o processo ali, reconhece que tudo isso é de informação interna, de jogador que vaza para a imprensa, porque a gente não tem imagem, né? As imagens do CT do Santos, do treinamento, ele é filmado por câmera de segurança. E a diretoria do Santos vai analisar as imagens, Zé Luiz. O que parece aconteceu é que, de fato, o Neymar se excedeu. Ele, de fato, pediu desculpas para o Robinho Júnior e para todo o vestiário, para todos os outros atletas no vestiário. E os outros atletas não gostaram que o Robinho Júnior mobilizou o staff. Quem que é o staff? É principalmente a mãe dele. Ele tem 18 anos, Robinho Júnior, vamos lembrar disso. É alguém que recém subiu pro time profissional. A mãe dele é que comanda o staff, tendo em vista que o pai tá na cadeia, né? Tem que lembrar disso, o pai dele tá preso. A mãe dele comanda o staff e ficou incomodada que o filho tomou um tapa. Que mãe não ficaria, José Luiz? Só que é o seguinte, tem coisa que se resolve ali no ambiente de trabalho mesmo. E o Neymar pediu desculpas. Então, se o elenco do Santos estava todo a favor do Robinho Júnior, a partir do momento que ele vazou isso pro seu staff, leia-se, sua mãe, e a mãe começou a empinar a carroça, o trem virou contra o Robinho Júnior, José Luiz. Então, assim, calma aí, você não vai fazer fofoquinha pra mamãe, um trem que aconteceu aqui. E tem todo um contexto, né? O Robinho Júnior já gerou estresse na renovação de um contrato, já falou que não queria jogar mais um sub-20, sendo que tem a idade ainda pra jogar, e o Vojvoda, que é o técnico anterior do Santos, acha que ele ainda não estava pronto pro profissional, ele precisava mais de um tempo no sub-20 pra depois ascender. Então, assim, tudo tem contexto. Agora, essa manifestação em campo, ela é uma clara sinalização de vamos virar a página, tanto por parte do Robinho, quanto por parte do Neymar. Porque um poderia virar, correr pro outro lado, sabe? É muito fácil um campo grande como esse. Então a sinalização tá dada. Agora, o staff do Robinho vai entender assim? Leia-se, sua mãe. A diretoria do Santos, que já tá meio ficando de saco cheio do Robinho Júnior, vai entender assim? Hoje o Neymar nem mais um problema. Assim, ele já pediu desculpas, o elenco aceitou, o Robinho Júnior aceitou e tá tudo certo. O problema agora é o bastidor do Robinho Júnior com a diretoria do Santos, José Luiz.
3: Bora lá, 3226-9490, o número da rádio Interativa FM para você interagir com a gente. 3226-9490. 3226-9490 para você interagir com a gente. Justiça bloqueia 176 milhões da Genial em ação que investiga PCC na Faria Lima, que significa facção criminosa no coração do sistema financeiro brasileiro. Genial Investimentos afirma que o bloqueio não gera impacto operacional e que se trata de estruturas usuais de estruturas usuais de mercado. Agora são 6:10, 6:10. Tem aqui a participação do nosso ouvinte interagindo com a gente, mas tem Pablo Coça antes.
4: A Genial é aquela que contrata a Quest para fazer a pesquisa. Por isso que a gente fala Genial Quest. Atlas Intel. Atlas Intel, na verdade, a Atlas contrata, a Intel faz. E a Bloomberg contrata também. Então, assim, tem esse negócio, né? A CNT MDA. A CNT contrata, MDA é o instituto que faz. Então, assim, tem essa lógica, né, de você falar o contratante junto do instituto. Então, a Genial é essa. Por isso que se o ouvinte é mais acostumado a ouvir Genial Quest, a Quest é o instituto de pesquisa. Genial é o banco que contratou a pesquisa. E aí, o que acontece, José Luiz? Para você ver o risco e o medo da Faria Lima e a expectativa do mercado financeiro dessa reunião do Lula que deve acontecer amanhã com o Donald Trump para evitar a classificação dessas entidades, dessas facções criminosas como terroristas, como organizações terroristas. Porque veja você, que problema Genial não teria agora a partir do momento que se bloqueou o recurso do PCC sendo operado dentro da sua estrutura bancária, se fosse organização terrorista. Não poderia ter acesso ao sistema internacional de compra e venda de dólar, por exemplo. Por quê? Porque esse é um critério que você coloca. Então, quando você vê candidato se comprometendo com isso, o que eu piro é que o mercado financeiro devia estar assim, falando, vocês estão malucos! Se um traficante de droga deposita dinheiro no meu banco, eu não tenho como que eu vou rastrear isso? Ok, não é um depósito de R$5.000, né? São 500 milhões, né, José Luiz? Você se deu notícia, né? É uma proporção diferente. Só que você coloca em risco todo o sistema bancário brasileiro por uma questão ideológica, que não muda efetivamente em nada o combate ao crime que tem que acontecer. O que eu piro, José Luiz, é que por ideologia eles não estão indo pro fronte, pro debate, como deveriam ir, colocando em risco a existência do próprio sistema bancário financeiro, o sistema bancário brasileiro. O sistema financeiro brasileiro. Os caras são muito irresponsáveis.
3: Na verdade, são 176 milhões bloqueados.
4: Correto.
3: É uma visão turva, cega, que acha o seguinte: ah, não, se então essas facções criminosas não são grupo terroristas, então você acha que são gente boa? São bandidos? Não. São amiguinhos seus, você quer proteger eles, você é amigo de bandido, você quer passar pano pra bandido? Não, gente, é uma questão de classificação de crimes. Grupo terrorista é movido por quê? Por ideologia política, é movido por questões religiosas, é motivado porque uma minoria, às vezes, está se sentindo oprimida e aí parte pro terrorismo, acha que o terrorismo vai resolver alguma coisa. Facção criminosa é facção criminosa. Os caras não agem por ideologia, por religião. Eles agem porque são bandidos e porque querem ganhar dinheiro. Essa é a diferença. As leis brasileiras classificam organizações terroristas assim. Tem que ter uma motivação. A motivação que seja uma ideologia política ou, geralmente, uma religião, uma crença. A defesa de uma etnia, por exemplo, o que não é o caso das facções criminosas brasileiras. Inclusive, essa história, essa classificação ou não das facções criminosas como organizações terroristas vai estar, deve estar na pauta, com certeza, da reunião do Trump com o Lula, que vai acontecer amanhã à tarde. Lula embarca hoje no começo da tarde para os Estados Unidos para essa reunião com Donald Trump. João de Deus, penas por crimes sexuais reduziram para menos da metade após recursos e somam 211 anos. Condenações em primeira instância somavam quase 500 anos, segundo o promotor Luciano Meirelles. Desde 2021, João de Deus cumpre prisão domiciliar com tornozeleira eletrônica em Anápolis. Médicos exploram brecha e seguem vendendo anabolizantes após veto para fins estéticos. Olha só, anabolizante para sendo vendidos aí, anabolizantes que todo mundo sabe que pode causar para o corpo humano, inclusive, em alguns casos, já causou a morte de pessoas. Documentos, vítimas e ações judiciais revelam como médicos prescrevem, treinam e lucram com implantes hormonais. A atuação explora uma brecha regulatória que é investigada pelo Ministério Público e é alvo de alerta do Conselho Federal de Medicina, mas que ninguém fecha. O mercado de implantes hormonais se transformou em um negócio gigante no país, usando uma brecha regulatória. A base da engrenagem são médicos que

0: a farmácia de manipulação passa para o médico por R$200. E ele chega a custar para as pacientes até 12 mil reais. Atualmente, a Anvisa proíbe implantes com hormônios anabolizantes como gestrinona, oxandrolona e testosterona para fins estéticos. O que acontece é que, para seguir no mercado, esses médicos passaram a vender os dispositivos como tratamento para várias doenças, como endometriose, síndrome do ovário policístico, lipedema e até sintomas de menopausa. Isso para mascarar, porque no fundo é para fins estéticos. Porém, em nenhuma delas existe evidência de que funcionem. É nessa brecha que o sistema se sustenta, Pablo Cossa.
1: A gente sabe que, com o envelhecimento da população, a gente está entrando numa seara que a medicina antes não se dedicava tanto, porque o percentual de idosos era muito menor do que o percentual de idosos que a gente está tendo hoje e vai ter amanhã e vai ter depois de amanhã. A lógica do envelhecimento, a expectativa de vida, mudou em relação a isso. E aí, toda vez que você está entrando numa seara de popularização do conhecimento, tem gente desenvolvendo ciência séria e tem charlatão vendendo picaretagem. Tem gente querendo ganhar dinheiro. Isso aí é desde que o mundo é mundo, né? Veja você a quantidade de coisas que não tem fundamento científico, por exemplo, os grandes dramas aí, tipo, a salvar a ereção do homem, entendeu? Um drama masculino que os caras inventavam tudo que é tipo de feitiçaria para tentar dar uma potência, um vigor sexual pro cara, até chegar lá o primeiro Viagra que foi desenvolvido, e agora tem esses populares aí que tá terceiro medicamento mais consumido do Brasil hoje, perdendo somente para analgésico, antibiótico e Aviatadala, entendeu? Eu vi esse dado, fiquei absurdo. Não é possível ter tanto impotente no Brasil assim. Mas, na verdade, outra coisa, virou droga recreativa, né? Virou droga recreativa, não virou uma questão de saúde pública. E aí, nessa questão das farmácias de manipulação, você envolve um conhecimento que está sendo gerado junto numa perspectiva de uma carência das pessoas, uma crendice geral, aliado a uma espécie de mal-caratismo, né? E aí, quando você junta tudo isso num mix, com gente disposta a gastar dinheiro, e sempre vai ter gente disposta a vender algo que alguém está disposto a gastar, você tem essa combinação perfeita de um campo da ciência que está ainda se consolidando, que é como envelhecer com saúde.
0: Tem aqui a participação do nosso querido ouvinte, o Ítalo, está dizendo o seguinte: José Luiz, por que você se prende tanto à definição do dicionário? Não é dicionário, não. É a definição das nossas leis, ouvinte. A gente volta com esse assunto aí, com esse debate sobre as facções criminosas. São ou não são grupos terroristas, como muita gente quer que seja. Inclusive, essas pessoas que sonham, devem sonhar em ver os Estados Unidos mandando aqui no Brasil, invadindo aqui com tropas. Daqui a pouquinho.
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7: Bora lá, agora são 6h24. Vamos voltar aqui à participação do nosso ouvinte Ítalo. José Luiz, por que você se prende tanto à definição do dicionário ao assunto das facções? E aí, já expliquei que não é simplesmente uma definição de dicionário, e sim de enquadramento de acordo com as leis brasileiras. Ele continua aqui, o Ítalo. A população não quer saber de definição teórica. O que esses bandidos fazem é um tipo de terrorismo, sim. Não estou dizendo que temos que abrir para os Estados Unidos, mas por que não tem político sequer que esteja disposto a combater essa bandidagem? Não precisa ser nos moldes de El Salvador, mas algo mais radical precisa ser feito e ninguém faz. O Ítalo. Gabriela, o debate aqui chegou a doutora Gabriela Amorim, advogada. O debate é sobre esse assunto que pode entrar, deve entrar na pauta da reunião do Lula com o Trump amanhã nos Estados Unidos, né? A classificação das facções criminosas como grupos terroristas, como quer os Estados Unidos, como querem os Estados Unidos. Aqui, para terem um argumento de mandarem tropas invadirem aqui a qualquer momento com esse argumento. Não, estamos combatendo terrorismo internacional. Terroristas que estão dentro do Brasil que nós precisamos combater. E aí, a qualquer momento, a gente vai ter aviões do exército americano, helicópteros descendo aqui, paraquedistas, etc. Gabriela, bom dia.
8: Olá, bom dia, José Luiz.
7: Bom dia.
8: Bom dia, Pablo Coça. Bom dia, ouvintes. Bom dia, pessoal do streaming. Eu tava até vindo e ouvindo vocês.
7: Tá com algum problema aí nesse microfone? Eu pediria para você puxar o outro microfone, por favor, só tomando cuidado para não torcer o cabo aí. Dá para falar ou você prefere mudar de poltrona?
8: Deu certo?
7: Deu certo.
8: Depois eu mudo. Bom dia, José Luiz, bom dia, Pablo, bom dia, ouvintes, bom dia, pessoal do streaming, que estão aí nos assistindo e nos ouvindo. Então, José Luiz, eu estava vindo e ouvindo vocês sobre essa questão. A primeira coisa que eu acho que é importante a gente deixar claro que eu acho que ninguém que possua qualquer tipo ou mínimo envolvimento com as facções criminosas defende, né? Ou de algum modo não entende a necessidade de se combater o crime organizado do Brasil, né? Isso é um fato. Eu acho que tentar levar essa discussão para o campo ideológico, político, eu acho que não, a gente não ganha nada com isso, a gente não avança nada no combate, até mesmo porque esse combate ele tem que ser de forma organizada, ele tem que ser de forma cooperada. Isso são ações que já não se restringem a um determinado estado ou a um determinado país. É um tipo de crime, né, que ultrapassa as fronteiras. Então, esse combate, essa ação, ela precisa ser feita de forma cooperada entre vários entes, entre vários países, entre várias autoridades. Esse é um ponto que eu acho que precisa deixar muito claro. Porque me parece que quando a gente continua nesse tipo de tem que ser terrorista, não tem que ser terrorista. Aí a ideia, pelo menos, que se vende por parte de algumas pessoas é que se você não defende que ser enquadrado como terrorista significa que você não quer combater facção criminosa, significa que você apoia facção criminosa, e eu acho que esse não é o cerne da discussão. A gente fica perdendo tempo e gastando energia num assunto que é extremamente sério. Eu até estava ouvindo um podcast recentemente do assunto, como eu já falo diversas vezes, eu gosto muito, falando sobre essa questão do avanço das facções criminosas em cidades interioranas. Então, assim, o problema já é grave, o problema é sério, a gente precisa enfrentar. Então, vamos sentar na mesa e discutir isso com racionalidade. De outro lado, vem essa questão do possível enquadramento dessas facções como grupos terroristas por parte do governo dos Estados Unidos. E o que a gente precisa entender é que se isso de fato acontecer e se efetivar, nós vamos ter consequências para o nosso país. A pergunta é, nós estamos abertos, a gente quer encarar essas consequências, a gente está apto a receber esse tipo de ação por parte do governo americano? Eu acho que essa é a reflexão que a gente tem que fazer de uma forma mais ampla, não ficar se limitando a questão de defender ou não defender o enquadramento. Essa é a minha visão com relação a essa questão.
7: Bom, vamos lá. E lembrando, né, que existe a lei antifacção proposta pelo governo federal, aprovada pelo Congresso Nacional, que é a Lei 15.358/2026, que é fresquinha, quentinha, acabou de ser sancionada pelo presidente da República em março, endurecendo o combate a facções criminosas e milícias. Essa lei estabelece penas de 20 a 40 anos de reclusão para líderes. Bom, a pena máxima nossa aqui, que era de 30 anos, no caso do feminicídio foi para 40 anos, aumentou 10 anos. No caso das lideranças das facções criminosas, aumentou também para 40 anos. Então, essa lei antifacção, sancionada 2 meses atrás, estabelece penas que chegam a 40 anos de reclusão para líderes das facções criminosas e milícias, dificulta a progressão de regime, ou seja, aquele benefício de sair do regime fechado para o semiaberto, por exemplo, prisão domiciliar, etc. Dificulta a progressão de regime e facilita o confisco de bens e recursos das organizações criminosas. A conferir se esse endurecimento das leis proposto pelo governo federal, governo Lula, e aprovado ali com mudanças pelo Congresso Nacional, se vai surtir algum efeito em cima daquilo que o Ítalo quer e que qualquer um de nós quer, que é o sufocamento das facções criminosas. Inclusive, essa lei, ela prevê também, entre outras coisas, a asfixia financeira. O foco principal da nova estratégia é atacar o andar de cima do crime organizado, utilizando inteligência financeira para bloquear contas e apreender bens, como demonstrado em operações recentes já realizadas contra o PCC. O lançamento deste Brasil contra o crime organizado, um plano do governo federal, está previsto agora para o mês de maio. Esse plano deve destinar cerca de 960 milhões de reais para segurança pública. Gabriela.
8: Acho que é o Pablo que ia falar primeiro.
7: Pablo Costa, pois não, Pablo.
9: Assim, a gente já tem uma experiência, né, em lidar com organização criminosa, né? Ah, o Comando Vermelho surge nos anos 80, o PCC surge nos anos 90, e a gente teve várias fases dessas facções criminosas, né? Uma atuação localizada, uma atuação em parceria com cartéis criminosos da América do Sul, até chegar nesse momento do trabalho transnacional. Eles buscarem lá os países vizinhos a droga, transportarem pelo Brasil, fazendo a distribuição, inclusive, da droga para consumo interno aqui no Brasil, levando aos mercados premium. Em especial a Europa, né? Porque os Estados Unidos, o cartel mexicano, é quem dá conta dessa, de forma quase total, dá conta do mercado dos Estados Unidos. Então, a droga que sai do Brasil, ela vai basicamente para a Europa e também para a África e para a Ásia, né? Ou seja, é mais um caminho atlântico. O que acontece, gente? A gente prendeu Marcola, prendeu Fernandinho Beiramar, prendeu Elias Maluco, várias dessas figuras, assim, ó, icônicas, nomes que pareciam que se eles caíssem, iam cair toda a estrutura. Não aconteceu. A gente fez muita matança nos morros, certo? A última operação lá no complexo lá do Alemão, que o consórcio da paz dos governadores foi lá elogiar e tal. Não sei se alguns meses depois o Rio de Janeiro tá mais seguro agora, definitivamente não está, basta olhar os índices. Então assim, a gente tinha que aprender já com essas décadas que temos de contato, é triste contato, infeliz contato com essas organizações criminosas, o que funciona e o que não funciona. Não funciona prender uma liderança, porque rapidamente tem uma guerra e acontece que a outra substitui. Se resolve aquela questão pessoal, e tem que ser resolvida, claro, sabe? Estruturalmente, para a sociedade, que a gente quer paz na rua, a gente quer uma vida sem crime, isso já não aconteceu. A gente já fazendo essas operações que matam um monte, e morrem também policiais, homens do Estado, mulheres do Estado, ali em proporção menor, mas morrem também não está resolvendo. Eu acho que essa alternativa de atacar o dinheiro grosso via Faria Lima, via Leblon, via Fintech, via agronegócio, porque dizem também que um jeito estratégico de lavar dinheiro é ter fazenda, né? Parece que é muito difícil lá contar boi e tal, não sei o que, fala que tem tantos boi no pasto e o dinheiro se legaliza. Eu tenho a impressão que você é mais inteligente, porque pra mim, burrice é fazer a mesma coisa achando que o trem vai mudar. Se você tá fazendo a mesma coisa sempre, por que vai ter um resultado diferente? Isso sim, pra mim, a não ser que um contexto mude, uma situação muito particular, uma situação de exceção. A regra é, você pega um caminho, você chega no mesmo lugar. E o caminho que o Brasil pegou até agora não é virtuoso. Por quê? Porque essas organizações só ficaram mais poderosas. Então, assim, eu tenho a impressão que você asfixiar economicamente é o que internacionalmente deu certo. Veja você como é que foi o combate à máfia italiana. Como é que foi o combate à Yakuza no Japão. Foi pegando cabeça. E cabeça que mora nos condomínios fechados, para usar um exemplo brasileiro. Não é gente que mora no morro, não é gente que mora em Paraisópolis. É um problema, claro, morro e Paraisópolis. Morro Rio de Janeiro, Paraisópolis em São Paulo. Mas achar que você, o chefão do crime, não tá lá, não tá. Ele tá no Morumbi, ele tá no Alphaville, ele tá no Leblon, ele tá na Barra da Tijuca, ele tá nos endereços nobres. E lá é diferente a abordagem. Lá não chega chegando. E não tem que chegar chegando em ninguém, por uma questão de princípio. Aí, meu amigo, mas o Brasil é o seguinte, é o mestre das soluções simplórias que não resultam em nada, mas é um prazer gigantesco em falar. Olha o que eu fiz. Mas o que você fez é inútil. É, mas eu fiz. Então continua sendo inútil, então, aí.
7: 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Gabriela.
8: Eu acho que é muito importante a gente sempre olhar para essa discussão também com uma certa empatia, né? Eu entendo totalmente essa ânsia, né, que todos nós, como eu já disse, temos de querer ver uma solução para esse problema que já se arrasta por décadas aqui no Brasil. E o que a gente tem presenciado, ao invés de estar acontecendo um enfrentamento efetivo, o que a gente tem presenciado é um aumento, né, uma expansão, é uma melhor estruturação dessas facções criminosas que tem tomado conta aí de praticamente tudo. A gente está vendo uma migração, né, de atividades. O Pablo citou algumas possíveis atividades de envolvimento, mas eu até acrescento alguns, né, Pablo? Questão de prestação de serviços públicos para prefeituras, a questão de fintechs no mercado financeiro. Então, assim, a gente tem presenciado isso a partir de ações que estão sendo feitas pelas polícias. E as pessoas às vezes ficam numa situação assim: eu quero uma resposta, não dá mais para continuar essa violência, não dá mais para continuar essa corrupção, não dá mais para continuar, né, a forma como essas organizações aí têm atuado. E passa-se muitas vezes uma percepção de que há uma conivência, e por isso que ela está crescendo, e por isso que ela está se estruturando melhor, e por isso que eles estão conseguindo ganhar mais dinheiros e ampliar, né, o alcance ali territorial e a dominação territorial. Então eu sou totalmente sensível a isso, e eu também faço coro dessas pessoas que a gente quer ver uma solução. Eu não quero ver a minha cidade, eu não quero ver o meu bairro sendo tomado, né, por traficantes, por milícias que me cobram ali pelo acesso à internet, que me cobra pelo gás, que me cobra pela água, que se eu quiser ir na polícia eu tenho que pegar uma autorização ali do chefe da região, porque senão eu vou sofrer alguma represália. Eu não quero viver dessa forma, que infelizmente é uma forma que muitas pessoas vivem no Brasil, no nosso país. Então eu sou totalmente sensível a isso, mas a gente tem que tomar um pouquinho de cuidado para que a gente não caia nessa armadilha que o Pablo colocou aqui, que é a questão de respostas simplistas. Não vamos fazer isso que vai solucionar, vamos fazer isso que vai resolver. Esse é um problema extremamente complexo, esse é um problema que precisa de uma atuação coordenada, esse é um problema que precisa de todo mundo sentado à mesa com interesse efetivo em querer enfrentar esse problema, para que a gente consiga avançar. A gente tem vários especialistas que já entendem, já tem anos que atuam nesse enfrentamento e que podem e que devem contribuir com essas ações. Então eu acho que a gente tem que ter um pouquinho de cuidado para que a gente não caia novamente nessas soluções simplistas e que ao fim e ao cabo não vão ser efetivas, né? Eu acho que é só um cuidado.
7: Bora lá, 322 miga, 9490. Prints mostram discussão que levou ao crime de mãe e filho que foram condenados por morte de estudante. Vou bater pra estragar. É uma das falas aqui extraídas do print. Renata e o filho mais velho foram condenados juntos a quase 70 anos de prisão. Dentro de instantes, esta e outras notícias.
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4: Bora lá, agora são 6:45. Vamos lá com as próximas notícias. Justiça volta a considerar ilegal aterro sanitário de Goiânia. Dentro de instantes, agora, Maria Renata de Mercês Rodrigues e Caio Rodrigues Matos, mãe e filho, foram condenados pela morte de uma estudante e por duas tentativas de homicídio em Anápolis. Esse homicídio, essa morte, aconteceu na porta de uma escola. Um documento de análise do celular do acusado mostra a transcrição de áudios de discussões entre Caio e um dos sobreviventes de 16 anos, um dia antes do crime. Ele, irmão de Caio, vai apanhar sozinho agora, diz uma das transcrições. Eu já trisquei a mão nele e não deu em nada, agora vou bater para estragar a cara dele, pode crer? Disse uma das vítimas nas mensagens enviadas a Caio um dia antes do crime. O estudante Nicolas Lima Serafim, de 14 anos, morreu esfaqueado no dia 20 de fevereiro de 2024. Outros dois adolescentes, um deles, o que mandou mensagens para Caio, foram feridos após serem esfaqueados durante a briga que aconteceu na porta da escola em que os jovens estudavam. A defesa de Maria Renata, representada por Saulo Silva e Hélio Aquino, informou que o julgamento foi considerado justo do ponto de vista processual, mas que o júri decidiu pelo contrário do que a defesa entende. Disse ainda que pontos da dosimetria da pena precisam ser ajustados e que vai ocorrer e que vai recorrer da decisão. Já a defesa de Caio Rodrigues, representada por Victor José, entende que existem circunstâncias relevantes que não foram devidamente consideradas na fixação da pena, especialmente no que se refere à dosimetria, e que também vai recorrer da decisão. De acordo com um relatório de análise do conteúdo do aparelho celular feito pelo Grupo de Investigação de Homicídio da Polícia Civil, as ameaças entre o adolescente e Caio aconteciam desde agosto de 2023. E aí, em fevereiro de 2024, aconteceram esses crimes que agora resultaram na condenação de mãe e filho, com penas que juntas somam quase 70 anos de prisão. Agora são 6:48. Bora lá com o nosso ouvinte interagindo com a gente. 3226-9490. 3226-9490. Tem aqui a participação do nosso ouvinte interagindo. 3226-9490. 3226-9490, o nosso ouvinte pede para não ser identificado e ele diz o seguinte: o que eu tenho a dizer é que, apesar do Pablo errar muito pouco nas suas ponderações, nesse assunto ele está redondamente enganado. Ele diz que já advogou para faccionados no Brasil todo. Mais de 10 anos de atuação nessa área como advogado, e ele diz que pode afirmar que não existe cargo vago nestas facções, e principalmente no Rio, as lideranças estão sim nos morros e não nos bairros nobres, diz aqui o nosso ouvinte, Pablo Coça.
2: Alô, alô, alô. Ó, então só, uai. Então continua desse jeito do morro aí que vai dar certo, entendeu? Parece que tá dando certo, o Rio tá muito melhor com as operações.
4: Não, aí ele quis dizer que foi, pelo que eu entendi, Pablo Coça, ele tá dizendo que especialmente no Rio de Janeiro, as lideranças moram lá no morro e não nos bairros nobres.
2: Pô, eu tô vendo a liderança no TCE, eu tô vendo liderança na Alerge, eu tô vendo liderança no TJ. Uai, ontem não teve um caso de um deputado estadual do Rio preso? Não teve presidente da Assembleia do Rio preso por causa de envolvimento com o CV?
4: Já são três.
2: Tá na Alerge?
4: Já são três deputados estaduais do Rio de Janeiro presos.
2: Isso, o presidente da Alerge. Ele morava no morro? Não, ele morava na Zona Sul. Então, assim, não sei se é bem isso, não. Mas sei lá, que se investigue, né?
4: O deputado estadual Tiago Rangel, do Avante, foi preso ontem pela Polícia Federal durante a quarta fase da Operação Unha e Carne. Ele é investigado por suposto envolvimento em um esquema de fraudes em licitações e desvio de dinheiro na Secretaria de Educação do Rio de Janeiro, além de lavagem de dinheiro e organização criminosa. Então Tiago.
2: Morava no morro?
4: Tiago Rangel é o terceiro deputado estadual do Rio de Janeiro dessa legislatura preso. É, meu amigo, Rio de Janeiro é o maior exemplo de como as facções criminosas estão entranhando e entranhadas em todo o sistema de poder no Brasil. Então, assim, não é mais só o bandidão perigoso que anda com fuzil lá no morro, não. Tem bandidos engravatados com cargos importantes, inclusive no legislativo.
2: Em São Paulo, José Luiz, em Guarulhos, eu acho injusto com o Rio quando não cita São Paulo. Veja você o que aconteceu lá em Guarulhos, os caras vão lá e matam um cara no aeroporto mais movimentado do Brasil. Aí eles vão lá, pegam um bairro do lado do Morumbi, Paraisópolis e cerco, igualzinho o Rio de Janeiro, com barricada, com tudo, sabe? Aí parece que na segurança do Tarcísio lá, do governador, tem gente do PCC. Eu acho que São Paulo é pouco cobrado em relação a isso perante o Rio de Janeiro. É porque o Rio de Janeiro parece que tudo é mais caótico. Mas em São Paulo não é melhor, não. E um dado, Zé Luiz. Hoje a sensação de insegurança do paulistano é a mesma do carioca. Tira um celular e conversa na Paulista, vê se você fica confortável. É igualzinho Nossa Senhora de Copacabana.
4: É, meu amigo. São Paulo tem hoje também um grande problema de segurança pública e um grande problema pela atuação das facções criminosas, Gabriela.
5: É o que a gente está falando aqui, né? Esse é um problema que ele é generalizado e não está restrito aos grandes centros. Ele já se alastrou, né, para cidades interioranas, para cidades em que a gente, regiões, na verdade, né, em que a gente possui terras indígenas, na Amazônia, a gente viu em cidades turísticas também, tem até recentemente um documentário que foi lançado, né, pela Globoplay, falando sobre isso. Então, assim, está se alastrando, está tomando conta mesmo, tanto do mercado formal quanto por meio dessas atividades ilícitas. E a gente precisa, sim, encontrar formas de enfrentar isso. Só que, como eu já disse, né, nós precisamos ter um pouco de calma e racionalizar para que a gente encontre maneiras mais assertivas de reduzir essa expansão. E outra coisa que a gente não pode esquecer, José Luiz, a gente fala muito sobre o tráfico, né? O tráfico, traficantes, mas a gente não pode esquecer das milícias também. E as milícias estão inseridas, sim, nesse contexto das organizações criminosas. Muitas das atividades que hoje traficantes têm executado, eles aprenderam com as milícias. Então, a gente não pode tirar as milícias dessa discussão também. E que foi esse fator milícias que possibilitou que o tráfico expandisse para determinadas atividades, para determinadas ações que até então não se via traficantes executar ou fazer. Então a gente não pode jamais esquecer das milícias.
4: Vamos lá, 3226-9490 para você interagir. Tá bom, gente, vocês querem essa galera aqui, mas é grupo terrorista, mas é terrorismo. Vocês querem é ver o Trump mandando aqui no Brasil, não é? Vocês querem é ver as tropas americanas aqui invadindo qualquer lugar que eles quiserem com esse argumento de que estão atrás dos terroristas. E vocês acham mesmo que o interesse deles vai ser combater o terrorismo aqui no Brasil, né? Agora são 6:55, 6:55. Vamos lá, a associação está pedindo ao STF que declare nula a rejeição de Messias no Senado. A associação argumenta que houve vício de vontade, desvio de finalidade e violação ao devido processo constitucional. Fux é o relator. Que associação é essa, hein? A Associação Civitas para Cidadania e Cultura entrou com ação no Supremo para que sejam declarados nulos os efeitos da votação do plenário do Senado Federal, que rejeitou a indicação de Jorge Messias ao cargo de ministro do STF. O pedido é para que o Senado proceda uma nova deliberação sobre a indicação ao cargo em observância aos parâmetros constitucionais de transparência, verificabilidade e integridade procedimental, adotando forma de votação ostensiva, nominal, diz a entidade na ação, Pablo Costa.
2: Bom, enquanto princípio, eu concordo inteiramente, eu me recordo ainda quando fazíamos o papo cabeça, desse debate, né, que a maior parte das votações era secreta, você não sabia como se posicionavam os deputados, os senadores, e na lógica da democracia representativa, se o cara te representa, você tem que saber como que ele tá votando para ver se ele te representa ou não, porque senão não tem jeito aí, sabe? Como é que eu vou saber se o fulano, a fulana me representa se eu não sei como ele vota? Então não tem sentido. Então assim, enquanto teoria, eu concordo inteiramente. Só assim, outro, se você não aguenta a peia também de sustentar o seu voto, vai procurar outra coisa pra fazer na vida. Não vai ser deputado, não vai ser senador. Procura outra coisa pra fazer. Você vota e sustenta a peia. Ah, mas tem muita pressão. Meu amigo, não quer pressão? Vai trabalhar com outra coisa. Não vai mexer com política. Vai fazer outra coisa na vida. Sei lá o quê. Porque eu acho que toda profissão tem pressão. Em maior ou menor grau, tudo você tem que entregar resultado. Mas se não quer pressão, não vai ser deputado, não vai ser senador. A partir daí, eu tenho a impressão que a gente tem um precedente que tem que mudar a lei, né, José Luiz? Aí eu acho que não se justifica. Embora, na teoria, eu concorde com a pauta, não é o que a lei diz hoje. Nesse caso de votação específica, o voto é secreto. Embora eu ache absurdo, embora eu ache que tem que mudar. Mas é o que é. Então, a partir daí, anular a votação, eu não vejo espaço jurídico para isso.
4: 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Técnica que acusou Magro Malta de agressão é afastada de hospital. De acordo com a vítima, o parlamentar teria dado um tapa na cara dela e teria a xingado de imunda depois que o contraste injetado extravasou o braço do paciente. Bom, Em nota, a unidade hospitalar garantiu que vem tomando todas as providências necessárias para atender às solicitações das autoridades competentes que investigam o caso. E o hospital informou que a técnica de enfermagem está afastada de suas atividades por recomendação do seu médico particular. Bom, menos mal, né? Pior seria se, opa, teve o atrevimento aqui de acusar o senador, então tá afastada. Não. Segundo o hospital, teria sido recomendação médica do próprio médico da técnica de enfermagem. Bom, e aí eu quero saber, o que eu mais quero saber nessa história é onde estão as imagens da câmera de segurança que deve haver nesse local, né? É claro que um local onde se faz procedimentos tão delicados tem que ter, no mínimo, uma câmera de segurança lá, né? Para comprovar ou não o que a técnica tá dizendo, né? A agressão, o tapa na cara que ela teria levado. 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
6: Bom dia a todos. Gostaria de perguntar para o Pablo Costa a questão do Neymar, mais outra polêmica. No treino de domingo ele teria batido no filho do Robinho. Será que o cara não cresce nunca? Não aguenta levar um drible provocado pela torcida? Ele briga com todo mundo. Agora até com um companheiro de equipe que dá um drible nele. Cadê a maturidade? Ou seja, o que o Renê Simões falou lá atrás parece que vigora até hoje. Criaram um monstro e o cara não evolui. O que ele acha disso?
2: Eu já falei especificamente do caso, né? Lá no começo do programa, e agora com as plataformas aí é fácil ouvir, caso tenha pego o programa depois, né? Foi lá no primeiro bloco ainda. Mas eu acho que tem um recorte interessante que o ouvinte traz, que é em relação à maturidade do Neymar. De fato, parece alguém que tem dificuldade em aceitar a crítica, né? E naquele documentário lá, que ele se acha o Batman para a família e o Coringa para os outros, assim, né? Ele usa muito, ele gosta muito do Batman, né? Um herói que ele gosta muito e tal. E ele se enxerga dessa forma, assim. Que o Batman tem esse aspecto, né? Meio que de justiceiro, meio que de fora da lei, né? É um playboy injustiçado pela morte dos pais que vai tocar, fazer justiça com as próprias mãos. Em Gotham City, é essa a lógica. E o Neymar se enxerga assim. Quando a pessoa de 30 e tantos anos tem um herói como paradigma de referência, já mostra uma imaturidade, né? Porque assim, é um trem de infanto-juvenil. Você pode consumir herói quando você quiser, mas sabendo do recorte de maturidade disso. Sabendo que aquilo lá não é uma coisa pra vida, é uma ficção. Se você leva essa ficção pra vida a ponto de comprar um Batmóvel igual ele comprou. Se de fato ele tem dinheiro para isso, que compre. Mas não é exatamente alguém maduro e pronto para crítica. Quando você vê o Neymar, assim, furioso, debatendo com um torcedor ali da Vila Belmiro, que tá criticando a atuação dele, é que ele não tem maturidade para aguentar. Ou ele sai do estádio e tá tampando o ouvido para não ouvir as vaias. Não tem maturidade. Então, assim, esse estresse com o Robinho Júnior é só mais um item. Nesse grande, num grande hall de atitudes do Neymar, que revela alguém essencialmente imaturo e despreparado para a crítica.
4: São 7:02 e tem outro grande problema aí, meu amigo. Eu vi um analista esses dias dizendo que essa vinda do Neymar para o Santos pode ter outros interesses. Se não, vejamos, o Santos já possui uma dívida de 90 milhões e meio com a empresa da família de Neymar. Ou seja, o Santos já está devendo para o Neymar. E já foi feito um cronograma de pagamento, 26 milhões divididos em 5 parcelas de 5,2 milhões entre janeiro e maio desse ano, e o restante, 64 milhões e meio. Em 43 parcelas de 1,5 milhão até 2030. E o CT Meninos da Vila já foi colocado como garantia real para garantir o pagamento. Então, Segundo o analista que eu li, existe a possibilidade de que o interesse real de Neymar seria de que o Santos passe a dever tanto dinheiro para ele que ele vire dono do clube. E o que seria um excelente... Vocês lembram a história do... Foi bem diferente, mas o quanto Ronaldo Fenômeno lucrou com o Cruzeiro, investiu no Cruzeiro, comprou o Cruzeiro e depois vendeu por um valor 6 vezes maior? Quem é que consegue isso? Multiplicar por 6 um dinheiro, Pablo Costa?
2: É, mas a capacidade de negócio do Ronaldo é outra coisa, né? Ele é um fenômeno negócio também, Zé Luiz. Assim, todo mundo diz assim, o Roberto Carlos, quando eles dividiam um quarto no Corinthians, fala que assim, chegava no quarto, ele ia jogar videogame, o Roberto Carlos, ia assistir outros jogos, estava passando televisão, o Ronaldo estudando negócio, lendo livro de administração. Então assim, o Ronaldo parece que assim, ele já jogando bola, ele já não gostava mais de futebol, ele gostava de negócio. Parece que é o caso do Neymar, mas pode ser o caso do Neymar pai, não Neymar Júnior, que tá no campo. O Neymar pai parece que gosta muito de negócio. Eu já ouvi essa história também, de transformar um Santos numa SAF, o Neymar adquirir. O Neymar já é dono da marca Pelé, uma marca pequena, José Luiz. Ele comprou a marca Pelé da família, tudo que você vê envolvendo o Pelé hoje é do Neymar, igual quando o Michael Jackson comprou a marca Beatles. Toda a discografia dos Beatles. Pessoal, ai, Michael Jackson, ingênuo, puro. Rapaz, quem é ingênuo e puro não chega lá e fala, quanto que é a obra dos Beatles? Vai lá e compra, não. Essa aí é uma visão distorcida do Michael Jackson. Então, assim, pode ser. A marca Santos é poderosa no mundo todo. Pra que time o Bob Marley torcia, José Luiz? Santos. O Santos era assim, é um trem que era mundial. Não era do Brasil. É porque o Santos, a gente tá acostumado hoje, o Santos é uma lógica brasileira. O Santos é uma marca global.
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7: José Luiz, bom dia.
4: Dia.
7: Tô passando agora pela T63. E uma coisa muito curiosa que me deixou de boca aberta. Os motoqueiros, motociclistas, cara, além de passar no corredor, assim, já de forma, né, acelerando e etc., agora estão passando pelas calçadas. Frente à Serrinha aqui agora, tive dois casos, eu parado aqui, dois casos de motociclistas passando pela calçada para ganhar tempo. Isso é absurdo.
4: Educação para esse povo, não adianta pedir educação, que não existe, né? A única coisa que resolveria seriam câmeras da SMT nesses locais críticos e descer multa, deixa reclamar depois.
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7: Bora lá, agora são 7:10, 7:10. Vamos lá com as próximas notícias aqui no Falando Sério da Rádio Interativa FM. Governo Donald Trump agora vai testar novos modelos de inteligência artificial para verificar se eles representam riscos à segurança nacional. A preocupação com o impacto da inteligência artificial é das poucas coisas que tem unido democratas e republicanos. Cruzar imagens de satélite, dados confidenciais de inteligência, definir alvos, calcular ataques precisos em segundos. É a inteligência artificial como arma de guerra. Foi assim na operação americana que eliminou o líder supremo do Irã, Ali Khamenei. Acontece o seguinte, os Estados Unidos usaram, nesse caso, um sistema da empresa Anthropic para coordenar os ataques a múltiplos alvos do Irã. Parceria rompida. O governo americano queria acesso irrestrito à tecnologia. A empresa, a Anthropic, não aceitou e quer, o governo agora quer a garantia de que a inteligência artificial nunca possa tomar sozinha a decisão de atacar. Já pensou? Tudo isso, armamento, no modo automático aí, nas mãos da inteligência artificial. E foi exatamente o que a Anthropic anunciou a descoberta de um novo modelo de IA capaz de, olha o tamanho do problema, meu amigo, capaz de descobrir falhas em qualquer sistema digital. É o Mythos, um modelo tão poderoso, mas tão poderoso, que conseguiria invadir redes de defesa nacional ou qualquer sistema financeiro com ataques cibernéticos. Um perigo nas mãos de hackers, nas mãos de criminosos. A Anthropic anunciou que limitaria esse acesso ao Mythos a apenas um pequeno grupo de empresas, o grande público nem pensar. E aí a gente fica pensando, será? Será, Pablo Costa?
8: Olha, eu sempre tenho um pé atrás com tudo isso envolvendo tecnologia. Porque a gente já viu lá toda a histeria que foi do bug do milênio, que ia acabar com o mundo, tal, não sei o quê, vai zerar, vai perder tudo, o sistema bancário vai entrar em colapso. E quanto tempo falamos de bug milênio para não acontecer nada? Então, assim, isso aí também, às vezes a empresa fica falando que o cachorro é forte demais, é bravo demais, é igual aquela plaquinha de cachorro bravo em casa. Aí você entra lá, tá o cachorro lá balando o rabinho lá, brincando com você, e fala assim, ó, mas tem cachorro, mas não é bravo assim não, ué. Porque às vezes é muito melhor você ficar anunciando que o cachorro é bravo, que você é poderoso, que você tem um trem que vai mudar o mundo, que você não vai entregar aquilo, tudo, pra ganhar dinheiro, né? Pra falar que seu produto é melhor que do outro, pra fazer comercial, marketing. Só pra, às vezes por isso. Mas pode ser também. Eu acho que são dois debates. Isso relacionado a essa questão de quebrar as coisas de segurança, de achar as falhas e tudo. Pode ser, mas pode não ser. Por quê? Porque esse povo da informática mente muito e erra muito. Acerta muito também. Então, assim, pé atrás. Agora, em relação à guerra, é outra conversa, né? Porque é um debate ético sobre a vida e a morte. E ética, máquina não tem ética, sabe? Debate sobre ética e moral, essas são características essencialmente humanas. Você vai ver lá no Discovery, lá. O leão vai caçar a presa, o viadinho lá. Ah, não, calma aí, esse aqui é idoso, eu não vou caçar, não. Não, essa aqui tá prenha, eu não vou caçar, não. Opa, aqui é filhote, filhote eu não caço. Não tem esse debate moral na natureza. Ele vai caçar aquele que tiver mais mole. Pode ser o idoso, pode ser o que tá machucado, pode ser o bebê. Ele vai caçar. O ser humano, em tese, saiu desse patamar. A gente fala que até na guerra tem uma ética. Você não atira em alvo, você não bombardeia alvos civis, você não bombardeia mulheres, idosos e crianças, você não bombardeia o paraquedista quando ele tá descendo no ar, você não pode atirar nele. Até na barbárie, a gente estipulou um código mínimo de ética e de moral que na natureza não tem. A máquina é a lógica da natureza, né, Zé Luiz? Ah, tem que bombardear ali. Oh, mas calma aí, tem uma escola do lado. Isso não é um problema moral, ético, para a escola. Não que na prática não seja também, né? Vide as meninas iranianas bombardeadas pelos Estados Unidos. Mas, pelo menos, a gente debate aqui. A gente fala, que absurdo, bombardeou, a gente faz nosso papel aqui. Mas, assim, né, gente? Não dá pra máquina decidir isso. O que que vai ser decidido, o que não vai. Tem uma questão ética e moral que é essencialmente humana. Não que seja um crivo 100% eficaz, mas é o melhor que temos até hoje, né?
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9: Então, esse debate acerca da ética, da integridade, da moral e até da responsabilização no âmbito da inteligência artificial, ele tem tomado conta do setor, né? De várias rodas, de várias reuniões, de várias cúpulas. Eu mesmo participei de algumas cúpulas que foram feitas, algumas palestras, desculpa.

0: Não é natural da IA ter esse tipo de reflexão. Até mesmo porque a gente, né, o ser humano mesmo, no dia a dia, a gente se encontra em diversos conflitos éticos e morais no dia a dia. E o que vai permear as nossas ações, as nossas atitudes, é a nossa consciência, né? O que a gente aprendeu, os valores que foram impostos pela sociedade, como que a gente entende o que é certo ou o que é errado. Então, tudo isso daí são coisas que o ser humano consegue muitas vezes mensurar e que a IA talvez não tenha, né, tanta capacidade para tomar essas medidas quando ela se deparar com dilemas éticos, né, que é o que acontece rotineiramente conosco. Então, assim, essa é uma discussão que tem sido feita, Pablo. As pessoas têm se aprofundado para tentar entender como garantir isso. Mas aí a gente pensa de um outro lado. Se nem com o ser humano a gente consegue garantir isso, nem com o ser humano a gente consegue que as ações, que as atitudes, né, sejam feitas levando ali em conta sempre a ética, a moral, a integridade, né? Então, assim, é um ponto muito complexo. É um ponto que eu acho que precisa, assim, aprofundar nessa discussão. E até com relação à questão de responsabilização. No caso de algum erro cometido pela IA, no caso de alguma conduta criminosa ali, incentivada por parte da IA, quem vai ser responsabilizado? A quem nós vamos recorrer? Né? Quem vai responder por aquele ato? Eu acho que são pontos que ainda estão muito nebulosos, que a gente precisa aprofundar relativa a essa questão.
1: 7:19, 7:19, Fujioka. 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Pesquisa Meio Ideia, divulgada hoje, agora há pouco, aponta que o senador, olha, profusão de pesquisas, ontem, busque para mim, por favor, aí, Pablo, enquanto eu leio, ontem foi divulgada uma pesquisa, hoje foi divulgada outra pesquisa e com resultados muito parecidos. Pesquisa Meio Ideia, divulgada hoje, aponta que o senador Flávio Bolsonaro aparece num eventual segundo turno com 45,3% das intenções de voto contra 44,7% de Lula. E, lógico, né? Isso representa um empate técnico entre ambos, mas como está aparecendo em todas ou quase todas as outras pesquisas, esse empate técnico acontece da mesma forma, com uma ligeira vantagem numérica para Flávio Bolsonaro, o que, claro, é mais um sinal de alerta para Lula. Bom, numa simulação de segundo turno com Caiado, segundo essa pesquisa, Lula teria 44,7%, Caiado 40%. Enfrentando Zema, Lula teria 44% e Zema 39%. Foram ouvidas 1.500 pessoas em todo o país entre 1º e 5 de maio, com margem de erro de 2,5%. E aí, eles também fizeram importantes perguntas a respeito das bets, que eu quero trazer daqui a pouquinho. 7:21, Pablo Coça, mais uma pesquisa trazendo exatamente o mesmo que pesquisas anteriores já trouxeram.
2: Normalmente, quando você tem uma metodologia clara, quando você tem um instituto que trabalha com os percentuais corretos ali de representação de cada grupo social, desculpe, os institutos costumam pegar um caminho semelhante, né? Eles costumam seguir no mesmo caminho. O que você estava citando de ontem é a Real Time Big Data, que colocou um cenário também de um ponto percentual turno na frente, o Flávio Bolsonaro à frente do Lula. Então isso aí parece que tá caminhando no mesmo sentido, né, José Luiz?
1: Vamos lá, agora vamos aos números dessa pesquisa. Lembrando que é a Real Time Big Data, divulgada ontem, trouxe aí os dois no

0: eventual segundo turno empatados tecnicamente, mas com uma ligeira vantagem numérica para Flávio Bolsonaro. Na pesquisa de ontem, entre Lula, Flávio Bolsonaro, bom, aí com cenário com Jair Bolsonaro também, aí é brincadeira, né? Um cenário onde se coloca o Jair Bolsonaro, que está inelegível, e seu filho no mesmo pleito, aí é brincadeira. Bom, num cenário estimulado da Real Time Big Data, no primeiro turno, Lula teria 40% contra 34% de Flávio Bolsonaro, 5% de Ronaldo Caiado, 4% de Zema, 3% de Renan Santos e 1% de Cabo Daciolo, Aldo Rebelo e Augusto Cury. 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Agora, vamos aos números aqui da pesquisa que pergunta sobre bet, né? A meio ideia. Você apostou em bets recentemente? 25% disseram que sim, 75% que não. Então, você tem 1/4 da população respondendo que recentemente sim. E aí, meu amigo, você pega 1/4 da população brasileira. São mais de 50 milhões de pessoas. Você apostou em bet? Homens, 28.
1: Quem assume, né, José Luiz?
0: Oi? É, quem assume. E aí,
1: que assumiu, né?
0: E aí pode ter muito mais gente que tem vergonha de dizer. Como é um assunto assim que já tá muitas vezes pegando mal, muita gente pode falar, não, eu não. Mas vai lá escondidinho e joga. Entre os homens, 28,8%. Entre as mulheres, 21,5%. Ou seja, trazendo mais uma vez o que a gente já tinha visto em outras pesquisas. Os homens jogam mais do que as mulheres. Entre quem ganha até um salário mínimo, 25,8%. De 1 a 3 salários mínimos, 26,6%. De 3 a 5 salários mínimos, 25,7%. E mais de 5 cai para 16,7%. Então a gente vê que a maioria das pessoas que joga está nessa faixa de renda, até 5 salários mínimos. Por idade, 16 a 24 anos, 22,4%. De 25 a 34 anos, 26,7%. De 35 a 44, 24,8%. 45 a 59, 28,3%. 60 anos ou mais, 21,3%. Então dá pra ver que assim, de mamando a caducando, né? Praticamente atinge todas as idades. Na região norte são 41,4%, aqui no nosso centro-oeste, 28,3% dizem ter apostado recentemente em bet. Nordeste, 26,4%, e no sul, 23%. Sudeste, 20,6%. Ou seja, a região onde mais se joga, onde um percentual muito expressivo da população joga, é a região Nordeste. Bem, alguns outros dados interessantes. Acha que algum familiar aposta escondido? 28% acham que sim. Outra pergunta.
1: José, correção.
0: Oi?
1: É região norte, você confundiu.
0: Eu falei o quê?
2: Nordeste.
0: Ah, Nordeste. Sim, norte, mais 40%, né? Aqui, ó, região norte, conferindo aqui os números, 41,4% dizem jogar lá na região norte. Bom, agora, próximo dado importante sobre as bets. Bom, já deu para ter aqui uma radiografia. Vamos falar sobre as bets daqui a pouquinho, já apresentando Edilberto Dias, que tardou, mas não falhou, daqui a pouquinho, depois do intervalo. 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
4: Aqui, ó, um novo esporte que eu imaginei agora. Corrida com xicrinha de café.
5: Ah, excelente.
4: Correr equilibrando café aqui para não derramar. Pode ser uma, não tem aquela uma corrida que a pessoa carrega, vai equilibrando não sei o quê.
5: O ovo, acho que é o ovo
4: na
5: colher.
4: Né?
5: Não,
4: ovo na colher e a colher na boca, né?
5: Isso.
4: Vamos lá, agora são 7:33. Bets, quem é que quer falar sobre as bets? Tem outras, eu vou procurar aqui, perguntas interessantes, perguntaram, você acha que a propaganda de bets deve ser proibida ou não, etc. Pois não, Gabriela, depois, bom, Didi, prioridade, porque chegou agora, né? Deve estar com muita coisa para falar, Didi. Bom dia.
6: Bom dia, Zé
4: Luiz.
6: Bom dia, Zé Luiz. Bom dia, Gabriela. Bom dia, Pablo Costa. Prazer hoje um pouquinho. Pouquinho não, poucão. Mas sobre a Betz, o Lula tá lançando aí o Desenrola 2 e uma das principais cláusulas desse programa é que o cara que pegar o dinheiro lá para desenrolar a sua vida não vai ficar com o CPF automaticamente proibido de jogar em bets.
4: Em, né? um ano.
6: E hoje já existe isso. Para quem tá viciado, é só entrar lá na, acho que no site da própria Bet, tem lá dizendo que você pode entrar lá e travar seu CPF por até um ano, né? Para você, se você escolher, se você tá achando que tá tendo prejuízo. E agora uma pergunta, Zé Luiz. Loteria é bet?
4: Loteria, não. Pelas leis brasileiras, não, né? Agora, a bet é um cassino eletrônico que tá liberado nas mãos até de crianças, né? Quem tem um celular hoje pode jogar. Pois não, Pablo Costa.
7: Eu peguei a pesquisa inteira aqui, mais de 80 páginas, e fui passando o olho geral aqui, porque como ela acabou de sair, né, não dá tempo de ler no detalhe, sabe? Mais de 90 páginas, na verdade. E fui lendo aqui ela rapidamente no intervalo, e todas as pesquisas, todas as perguntas relacionadas à Bet, e eles vão, é muito profundo isso aqui, ó. Fala de treta entre Zema e STF, fala de rejeição do Messias, aprovação do governo, percepção da economia, são muitos temas abordados aqui nessa pesquisa Meia Ideia, dá pra entender muita coisa, sabe? De uma interpretação mais profunda. Em relação às bets, é basicamente o seguinte, Zé Luiz, 75% do povo brasileiro é contra tudo e 25% é a favor. Então, ou seja, a gente tá numa relação de 3/4 para 1/4, é isso aí. Só que você pega esse 1/4, tem o fator entretenimento, tem o fator vício, dependência, e tem o fator de um lobby poderosíssimo no Congresso Nacional que faz com que as coisas não andem. O brasileiro está se mostrando amplamente favorável. Não é igual eu a restrição de publicidade, não. É o fim, proibição de bet mesmo. O brasileiro está radical em relação a isso. Eu não sou tão radical. Eu não acredito na lógica proibicionista, né? Eu acredito na lógica regulada. Eu acho que a regulação tem que ser pesada. Inclusive, a Associação de Supermercadistas esteve ontem com o Geraldo Alckmin e apresentou, Zé Luiz, uma série de propostas em que você vai fechando aos poucos, tal qual a gente fez com o cigarro. E aí você tem essa possibilidade de controlar legalmente, trazer para um patamar aceitável, porque está tirando dinheiro dos atacadores, dos supermercados, está tirando dinheiro da vida das pessoas. Então, assim, o cara antes comprava um luxinho ali, um iogurte diferentinho, um queijinho mais caro, comprava ali uma carinha diferente, hoje tá indo pra essa porcaria de bet. Que, convenhamos, né? É um dreno de dinheiro. Se você é rica a ponto de não se preocupar, tá lá, se divertindo, tudo certo. Não é o que as pesquisas mostram. Você pega aí, é até 5 salários mínimos, é gente que tá com a corda no pescoço. E gente que tá acreditando na bet, não é com entretenimento de... Ah, vai ter o Goiás e Vila no sábado agora aqui. O Didi vai apostar no Vila porque ele é vilanovense e eu vou apostar no Goiás porque eu torço pro Goiás, não. O cara tá enxergando isso, Edilberto, com a possibilidade de virar renda. Ele tá enxergando, não, isso aqui é um trabalho que eu posso completar minha renda e pagar esse boleto atrasado. Mas o que acontece? Areia movediça. Ele afunda cada vez mais na dívida, enfiando dinheiro na bet.
6: Dá empate.
4: 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Gabriela.
5: É, e mais uma vez, a gente percebe que essa questão das bets tem contribuído para o endividamento da população e, consequentemente, para o descontentamento da população. Então, são coisas que estão diretamente conectadas, né? A gente percebe que, com o decorrer dos anos, houve uma ampliação do acesso ao crédito. Então, surgiram diversas formas para que as pessoas conseguissem alguma rendinha, algum dinheirinho ali, por meio de algum crédito. Cartão de crédito hoje é muito mais fácil você ter acesso, empréstimos, consignados, CD, você tá também aqui na palma da mão, né? Você entra aqui no aplicativo do banco, hoje você faz uma conta aí de forma imediata, isso já é disponibilizado um cartão de crédito para você, muitas vezes já acompanhado de um limite de cheque especial, e isso não foi acompanhado de educação financeira por parte das pessoas, né? Elas conseguiram ter acesso a um dinheiro fácil, mas não soube muito bem como lidar com aquele dinheiro que acabou gerando o endividamento. E somando a isso, a gente tem essa figura da Bet, que eu concordo totalmente com a análise do Pablo e está muito na linha do que eu leio e do que eu ouço sobre esse assunto, de que as pessoas não jogam de forma recreativa, via de regra. As pessoas jogam na Bet acreditando que ela vai possibilitar que elas saiam da dívida. Então elas criaram uma dívida, vai lá e aposta para tentar conseguir um dinheiro para pagar a dívida que já tem, só que isso vai virando um problema maior, porque ela consegue, ela pega mais dinheiro, aí ela se endivida mais, ela pega dinheiro com parente, ela vende um carro para poder pagar. Então assim, gente, vai virando uma coisa absurda, uma bola de neve imensa e que tem refletido inclusive nas pesquisas eleitorais e todos os candidatos aí estão ligados, né? Essas pesquisas qualitativas que tem trazido esse assunto à tona com relação a essa questão das bets. E só complementando o que o Pablo trouxe, né, até ratificando aqui uma informação que nós já passamos em programas anteriores, que um estudo recente levantou que 148 bilhões, se eu não estiver enganada, acho que é essa a cifra mesmo, foi retirado do mercado em decorrência das bets. Então, assim, é muito dinheiro, gente. É muito dinheiro que tá indo aí pro bolso de algumas pequenas pessoas, um grupo muito pequeno e restrito de pessoas. E a gente tá perdendo isso. Não tá indo pra economia, tá saindo do mercadinho, tá saindo do supermercado, tá saindo do bar, tá saindo do restaurante. Então, assim, é complicada essa situação e a gente precisa olhar pra isso com mais cautela e tentar encontrar uma forma de regulamentar essa questão melhor no nosso país.
4: É isso mesmo. Um levantamento recente da Confederação Nacional do Comércio de Bens, Serviços e Turismo, CNC, divulgado agora no fim do mês passado, indicou que as plataformas de apostas online, as bets, retiraram cerca de 143,8 bilhões de reais do comércio brasileiro em 3 anos, ou seja, quase 50 bilhões de reais por ano. 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
6: Não, e o Lula tentou. O primeiro que o governo teve que regulamentar as bets, porque antigamente já tinha esse mesmo tanto de bet, acho que tinha um triplo ou muito mais, que era as bets, era dos sites internacionais, aí tinha Tigrinho com bet, com não sei o quê, que vinha de tudo quanto é lugar, e o governo não arrecadava nada. Aí, para organizar, o governo teve que regulamentar, e hoje eu acho, né, eu não entendo esse mundo de bets, entendeu? Não sei nem o que que é o jogo do Tigrinho, mas assim, parece que tá regulamentado, né? Aí
4: o governo arrecada
6: um pouco. Aí o governo viu que
4: deixa
6: tava
4: eu colocar
6: isso.
4: A cronologia para você, Didi. A legalização de apostas esportivas bets ocorreu no governo Michel Temer em 2018 através da lei 13.756. Bom, no entanto, e aí ficou tipo assim, né? Liberado, mas o governo não arrecadava nada. A regulamentação, regras de operação e tributação foram realizadas entre 2023 já no governo Lula. Então começa lá no finalzinho do governo Temer, passa todo o governo Bolsonaro e depois só vem a regulamentação entre 2023 e 2024, Didi.
6: Então, você vê, o governo Bolsonaro deixou, se tá saindo esse tanto de bilhões, imagina o tanto que saía naquele tempo que o povo nem conseguia mensurar, né? E não pagava imposto nenhum, e o povo lá tinha um lobby forte para botar os cassinos físicos online também.
4: E teve gente que achou um absurdo cobrar imposto de bet, você lembra?
6: Aí, inclusive agora, políticos. Numa dessas reformas aí, o Haddad tentou aumentar o valor sobre as bets, o Congresso foi totalmente contra, né? Porque o lobby tem lá, tanto é que se pegaram aí o presidente da Câmara, mais o senador Ciro Nogueira, viajando lá com malas, não sei da onde, das ilhas dessas de bilionários aí.
4: Olha, alguns pontos importantes dessa pesquisa Meio Ideia divulgada agora há pouco. Seu voto está decidido? 55% disseram que sim, mas 45% disseram que ainda podem mudar. Então, assim, quase metade da população está dizendo: opa, eu não decidi ainda não, ainda posso mudar meu voto. Bom.
6: Zé Luiz, pesquisa, essa época, não está nem lançado os candidatos ainda, entendeu? Que não tem registro. Até o cara que diz que o voto dele tá cristalizado, muda. Porque vai acontecer coisa demais daqui até chegar no registro das pesquisas lá em agosto. Então vai mudar muita coisa ainda. Ninguém nem sabe direito quem que é os candidatos, né? Você pode pegar as eleições anteriores aí, que tinha candidatos que estavam lá e depois some, depois não vira candidato, entendeu? Existe uma conjuntura tão grande no meio político, né, que pesquisa agora é só assim, para essa intenção de voto, só para a gente ter um rumo e ir trabalhando. E hoje está cristalizado, é direita contra esquerda e fica nesse direita e esquerda.
4: Olha, entre os eleitores do Lula, 72,8%, quase 73%, dizem que já estão decididos, mas 27,2% dizem que ainda podem mudar. Entre os eleitores de Flávio Bolsonaro, 56,9%, quase 57% dizem que estão decididos, mas 43,1% dizem que ainda podem mudar. Ou seja, a gente vê que entre os eleitores de Flávio Bolsonaro, a volatilidade é maior, a possibilidade de mudança é maior. 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Rapidão, Pablo Costa.
7: O dado interessante é você cruzar a espontânea com essa decisão de voto, José Luiz. Na espontânea, Lula tem 33,4%, Flávio Bolsonaro 20% e Jair Bolsonaro 4%. Espontânea, o cara pode citar aquele nome que lhe vem à cabeça. Ou seja, dá para induzir que o bolsonarismo tem 24% espontânea, somando Flávio e Jair, certo? Lula 33,4. Quando você cruza com essa definição de voto, na verdade o que está mostrando, e eu concordo inteiramente com o Edilberto, está muito cedo, e por isso que a espontânea é importante, que a primeira pergunta o cara fala o que vem à cabeça. Isso é muito importante. José Luiz, para a terceira via, para Ronaldo Caiado, para Zema, para qualquer outro candidato, está ficando muito difícil tirar Flávio Bolsonaro. Ou acontece uma hecatombe, como por exemplo aquele debate no Rio de Janeiro, que ele desmaiou e teve diarreia, ou vem um caso novo aí, a rachadinha volta com um caso novo, sabe? Ou então não vai ter espaço à direita para derrubar Flávio Bolsonaro não, viu?
4: Vamos lá, daqui a pouco, depois do intervalo, como é que tá a intenção de votos por religião, especialmente a divisão de votos entre Lula e Flávio Bolsonaro dentro de instantes.
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4: 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Última parte do programa, vamos lá com mais dados aí da pesquisa Meio Ideia, divulgada agora. Votos, intenção de votos entre Lula e Flávio Bolsonaro por religião. Entre os católicos, a maioria diz que vai votar no Lula, 54,2% contra 35,4% que dizem que vão votar em Flávio Bolsonaro. Já entre os evangélicos, a situação é inversa, com a ampla maioria dizendo que pretende votar em Flávio Bolsonaro, 65,8% contra 24,2% que dizem que pretendem votar em Lula. Outras religiões, 46,7% dizem que pretendem votar em Flávio Bolsonaro contra 41% que dizem que pretendem votar em Lula. Entre os sem religião, a situação é bem equilibrada. 48,9% dizem que pretendem votar em Lula e 45,4% dizem que pretendem votar em Flávio Bolsonaro. Bem, Edilberto Dias, o Tidi.
6: Olha, eu não entendo por que os evangélicos têm tanto preconceito contra o Lula. O Lula sempre foi um cara...
4: Não, mas o Flávio Bolsonaro é evangélico, Didi. Entendeu? Ele sempre foi um homem de Deus. Sempre foi. Eu tô ironizando, hein?
6: Então.
4: Eu tô ironizando.
6: Porque o outro Bolsonaro lá teve sei quantas famílias, não sei, um homem de família tem filho com tudo até mulher, aquele outro desgramado. O Lula...
4: Ali é homem santo.
6: O Lula, ele é católico, né? Tem isso. O Lula é católico. O Lula... nunca pregou aborto, o PT nunca baixou o aborto no Brasil, nunca teve essa discussão, o Lula é contra o aborto, o Lula é nunca, sempre ajudou os pobres, entendeu?
4: Mas e a fake news de que ia perseguir igrejas, prender padres e pastores, você se lembra?
6: Qualquer discurso, o Lula nunca prendeu um padre, nunca prendeu um pastor, pelo contrário, defendeu tudo quanto é pastor, né? Desde lá da ditadura que ele defende, que esses padres foram perseguidos na época da ditadura. O Lula nunca foi contra nada da religião, é a favor de abrir religião. Nos governos do Lula, foi o tempo que o segmento evangélico mais cresceu, tem uma liberdade religiosa enorme no país. O Lula isentou essas igrejas católicas de tudo quanto é jeito possível, é isento de IPTU, isento de quanto é coisa você imaginar de imposto, é isento. Os bens dos pastores é tudo isento. Eu não sei por que essa perseguição toda que eles têm contra o Lula. Não sei nem o que eles inventam. Eu não frequento igreja evangélica, mas eu não sei não o que eles falam mal do Lula, porque o Lula não... nunca fez nada, entendeu? É igual aquela história, né? Ah, Lula é comunista. Comunista de quê? O país mais capitalista que o Brasil. O PT é um partido capitalista.
4: Liberdade religiosa. Durante seus mandatos, Lula, inclusive, sancionou leis que protegem a liberdade de culto, como a Lei da Liberdade Religiosa, lá do primeiro mandato, 2003, e a criação do Dia Nacional do Evangélico. Publicações sugerem ameaças a igrejas, religiões, utilizando trechos de discursos fora do contexto ou editados para inverter o sentido original das falas. Em discursos reais, Lula defende o Estado laico, que é o Estado sem religião, que garante a proteção de todas as religiões, tentando aí entender um pouco da rejeição, né, dos evangélicos a Lula, onde apenas um quarto, de acordo com essa pesquisa aqui, dizem que pretendem votar no Lula. Pablo Costa.
7: Eu tenho a impressão que o Lula, ele colhe os frutos de um preconceito, não dele, mas de parcela do esquerdismo ou até mesmo do progressismo com o evangelho, que a gente pode negar que não exista. Normalmente, os fatores, os indivíduos mais progressistas acabam enxergando o evangelho como um gado manipulado pelo pastor, que só dá dinheiro para a igreja, que acredita em conversinha fiada, radicalizado, ignorante, que não sabe o que quer, manipulado. E a, como ele é o líder político que encampa o voto dessas pessoas, ele acaba herdando também o preconceito que esse eleitor tem perante aquele que também tem preconceito contra ele, que acha ele manipulado, que acha ele estúpido, que acha que ele enche a orelha do pastor de dinheiro. E aí não vamos negar, porque todos nós convivemos em ambientes ditos progressistas, sabemos que esse preconceito existe e ele é muito enraizado, de se enxergar o evangelho como alguém manipulável, que não sabe o que quer, que não tem vontade própria. Boa parte do progressismo universitário enxerga o evangélico assim. E o Lula colhe esse preconceito como rejeição que o evangélico tem contra aquele que tem preconceito contra ele. E aí a coisa é mais complexa, porque é uma mudança cultural, de o progressista abrir o coração para ouvir o evangélico, e o evangélico também abriu o coração para ouvir o progressista, porque também tem de lá as barreiras todas, os preconceitos todos, achando que é tudo maconheiro, libertário, satanista, incentivador da causa gay, é tudo aquilo lá. Então é o seguinte, a sociedade está cindida, o Lula sofre com essa cisão que a sociedade tem, e se não tiver uma abertura no coração, o que é difícil, para um lado ouvir o outro com franqueza, honestidade e respeito, não tem jeito.
4: Vamos lá, e finalizando aqui, último dado antes de passar para Gabriela, a aprovação de Lula, 53% dizem desaprovar e 44% aprovar. Gabriela.
5: No meio disso tudo ainda tem a questão das redes sociais, das plataformas de comunicação que consegue, né, disseminar muitas vezes muitos conteúdos aí de uma forma muito mais assertiva e mais rápida, né? Mais célere, praticamente imediato. E um outro ponto também foi a ascensão da economia da atenção e das emoções, né? A gente precisa entender que tem certos sentimentos e emoções que engaja, que pega a pessoa ali num lugar e faz com que ela comece a pensar ou a raciocinar ou a rotular algumas pessoas, alguns espectros políticos, algumas linhas religiosas de uma forma pejorativa e negativa, e isso vai gerando uma exclusão, uma separação. Então são tantas coisas, né, que são envolvidas aí nessa equação, que é tão complicado assim às vezes de entender quando a gente tenta analisar pelo lado racional, né? O quê? De onde vem? Uma vez que, como o Didi colocou, não há, né, às vezes ali muitos fundamentos que possam sustentar isso. E outro ponto também que a gente tem que trazer aqui é muitas vezes o interesse de alguns líderes religiosos. E aqui eu não estou demonizando todos ou falando que essa é uma conduta praticada por todos, mas a gente já viu aí no âmbito político como vão se alinhando, né? Alguns interesses que convergem com algum determinado candidato, e aquele determinado líder religioso ali no momento, ele acaba se inclinando ou direcionando as pessoas que estão dentro da sua igreja ou que fazem parte ali da linha religiosa que ele segue, condicionando também essas pessoas a talvez seguir esse mesmo caminho, essa mesma inclinação. Então são várias coisas aí envolvidas nessa equação que é um pouquinho complicado de entender. Mas José Luiz, eu queria aproveitar a oportunidade para falar que a gente está entrando no Maio Amarelo, né? E é um mês muito importante pros órgãos que atuam no Sistema Nacional de Trânsito, no sentido de trabalhar a questão da conscientização coletiva com relação à questão da necessidade de todos nós nos envolvermos diretamente para a gente ter um trânsito seguro, um trânsito harmonioso, né? E um trânsito em que a gente encontre um ambiente ali de respeito, de paz, né? A gente aqui a todo momento fala na rádio ou traz alguma matéria relacionada à questão do trânsito, e esse é um momento muito emblemático, e o Detran Goiás também faz parte, né, desse Sistema Nacional de Trânsito, e esse ano a gente está com a campanha Não Ultrapasse o Limite do Respeito. Ruído em excesso é infração e crime, respeite a lei. Então esse é um problema que a gente tem acompanhado aí há algum tempo com relação à questão de ruídos, né? O Ministério Público do Estado de Goiás também está atento a isso. O delegado Valdir, quando estava à frente do Detran, editou algumas portarias no sentido de regulamentar essa questão de ruído relativo a som, a escapamento de algumas motocicletas, e a gente continua aí nessa linha em parceria com o Ministério Público para tentar atacar esse problema aí que muitas vezes atrapalha uma parcela significativa da sociedade.
4: 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Didi.
6: 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A promessa do outro é não subir o salário mínimo real. Então, assim, o governo Lula tem o que mostrar e nós vamos mostrar na campanha. Então, são números muito
4: quando
6: bons.
4: Quando você fala nós, você está falando de quem?
6: Estou falando do Partido dos Trabalhadores, sou pré-candidato a senador do estado de Goiás.
4: Tá certo, Didi. Agora são 8:04. Justiça volta a considerar ilegal aterro sanitário de Goiânia. Juiz afirma que competência para licenciamento para operacionalização do aterro é da Secretaria Estadual da Área Ambiental e não da Municipal. Anula a licença concedida pela Agência Municipal e dá 90 dias para a Prefeitura protocolar pedido em pasta estadual. Acabou o tempo, infelizmente. Didi, Gabriela, Amorim e Pablo Costa, muito obrigado, até a próxima.
6: Mandar um abraço para o Vila Nova, que continua no G4.
5: Excelente quarta, pessoal.
4: Pra você, então, Didi. Chegando, hora do cafezinho. Voltarei amanhã às 6 da manhã.
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0: Bom dia, Goiânia. Bom dia, glorioso estado de Goiás. Mais um cafezinho no ar, meus biruleibes. Um programa que não se curva pra ninguém. Exceto alguém com a quantidade razoável de dinheiro. Graças a Deus. E ao meu lado, ele, que lavou o vinho. Não lavou o vinho, não. Tá errado aqui. Quem escreveu isso aqui, mano? Que lavou o corpo com o vinho amargo do suor. E escreveram o vinho aqui, cara. Quem é o redator desse programa, hein, DJ?
1: Você é embriagado.
0: Obrigado. Como é que você tá, criança? Tudo bem?
1: No mínimo, excelente.
0: É mesmo?
1: Sim, claro.
0: Você viu o nosso atleta ontem, menino Ney?
1: Assistiu o jogo, cara. Assistiu o jogo do Santos.
0: E ele fez gol, né, cara?
1: Fez gol. Ele é diferenciado.
0: E entrou no vestiário ao som de Dói um Tapinha Não Dói, escrachando toda a sociedade brasileira e imprensa esportiva. Parabéns, atleta Ney. Seguinte, ó. 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Pensamento do dia com ele, o impávido colosso DJ Henrique Amaral.
1: É muito importante essa, preste atenção.
0: Vai, manda.
1: Quem nunca foi responsável por segurar um bolo dentro do carro não sabe o que é passar por uma pressão.
0: Cara, isso é uma verdade muito grande. Bom dia, Nicole Venturini.
2: Bom dia, boa semana pra todo mundo. Inclusive, a gente não segura o bolo no carro, tá, gente? A gente põe o bolo nos pés do carona.
0: Tem isso, hein?
2: Tem isso. Por isso que o pessoal sofre segurando o bolo, é porque não sabe
1: o
2: jeito
1: certo. Eu já segurei e caiu.
0: Tem pior, tem a panela quente de caldo, coisa que o valha.
2: Tem essa também. Aí essa, por favor, coloca no chão do carro.
1: Eu fui uma macarronada, uma travessa de macarronada, assim, que... caiu tudo no meu colo, que trincrente.
0: Que coisa boa, DJ. Que coisa reconfortante, hein, querido?
2: Mas acho que o pior é o bolo mesmo, porque tá todo bonito, assim.
1: Ainda mais se ele for alto, né? Com um bolo altinho, aí lascou mesmo.
0: Eu fico abismado, impressionado, Nicole Venturini, com o preço de bolo hoje no mercado. Esses bolos de festa, essas coisas, é hora da morte, né?
2: É, e aí tem uma coisa assim... No mercado, geralmente era muito mais barato, por isso que as pessoas optavam pela padaria do mercado, né? Hoje em dia tá o mesmo preço das confeitarias, dos confeiteiros menores. Então, eu acho que compensa muito mais comprar de alguém que produz pequeno, mas vai fazer um negócio bem mais gostoso, não vai usar chantilly pronto, e vai pagar quase a mesma coisa.
0: Olha, 8:08 da manhã e a gente discutindo o preço de bolo aqui no cafezinho. Realmente é um programa imprevisível, né? A gente pode discutir qualquer coisa aqui.
1: Questões imprevisíveis, qual será a enquete oficina hoje?
0: Olha, enquete oficina cervejaria dessa linda manhã de quarta-feira, minhas crianças.
1: Piqueires!
0: Bicho, hoje...
1: Saudades, viu, Piqueires?
0: É.
1: Volta logo.
0: Espero que morra. Ó, hoje eu acordei com uma saudade da minha avó, bicho. Uma coisa de doido. Impressionante. E eu fui criado pela minha avó, meus pais trabalhavam.
1: É notório.
2: Menininho de vó, né?
0: Claro. Menininho de vó capeta, que minha avó era o cão chupando manga. Era,
2: mas geralmente menininho de vó é o capeta mesmo.
0: É. Não, mas minha avó nunca me mimou, não, viu? Pelo contrário, minha avó era, pô...
1: Então, a minha me obrigou a tomar sopa de feijão, cara, que conhecido hoje como caldo, mas pra uma criança de, sei lá, de 5, 6 anos, é um inferno.
0: Ah, você queria o quê? Danete, criança?
1: É claro, o chambinho nem existia nessa época.
0: Tua avó deve ser o quê? De 1800 e bolinha, né?
1: Não, já faz falecida, né? Então...
0: Não, mas deve ter nascido em 1800, se brincar.
1: Não, 1917.
0: 17?
1: Aham.
2: Uhum. Viu as duas guerras. Viu as duas guerras.
0: Viu as duas guerras. Nasceu no final de uma, né? Da primeira vai de 15 a 19, né? É 19, vai?
1: Cara, 15, foi 17. Sofrimento, ela com colher assim, feijão. Come, sopa de feijão.
0: É sofrimento, irmão, pelo amor de Deus.
1: Não, hoje a gente toma até no bar, paga pra tomar, né? Que é um caldo de feijão, né?
0: Agora, vamos parar também, falar em caldo de feijão, já tá bem aleatório isso. É. Mas vamos parar de servir caldo de feijão em copo americano, né?
2: Pra quê? Eu não, também não tenho essa questão, viu?
1: Porque... Acha que tem que ser na cumbuquinha?
2: Tem que ser na cumbuquinha.
0: Você tá doido mesmo?
2: O copo americano não é o suficiente se a gente quiser tomar um caldo.
1: É.
2: E o copo não serve pra caldo, ponto.
0: É verdade. Não faz sentido nenhum aquilo, cara. Bom. É só pra cobrar mais e...
1: Vamos reivindicar essa questão.
0: Ó, dito isso, enquete oficina cervejaria de hoje. Qual a melhor lembrança que você tem dos seus avós? Quem eles eram? O que faziam? Qual a mania dessa gente esquecida pelo tempo e arrastada pela memória dos anos? Conta pra gente. Se cada um conta a história, DJ, de um homem ou de uma mulher que já se foi, eles nunca morrerão, você sabe disso, né?
1: Profundo.
0: Tá bom. Ó, manda pra gente 3226-9490. Temos par de ingressos Cinemais, temos voucher Oficina Cervejaria e temos também Bioestratos, ok? Participe conosco, manda a tua mensagem, porque esse cafezinho não para. What you say?
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0: Kendrick Lamar and Caesar. 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Tamo junto, Della, um forte abraço. Deixa eu apresentar a nossa bancada, que já está completa, às 8h19. Ninguém engarrafou. Ninguém inventou labirintite pra não ver o trabalho. Um beijo, André Popolim. E aqui não estou mandando nenhuma indireta.
1: Não,
0: apenas desejando melhoras pro Popolim, que acordou com labirintite. Júnior Marinho, bom dia. Como é que você tá?
2: Bom dia, André. Tô bem, tu?
0: Tô ótimo. Labirintite existe ou é desculpa das pessoas pra faltar o trabalho?
2: Pô, eu tenho.
0: Ah, você tem? Você falta o trabalho muito?
2: Ah, eu tento, mas não dá não, tem que trabalhar,
0: né?
2: Mesmo doente.
0: Chefe, né, querido?
3: O negócio é que na cozinha a gente trabalha até tonto, né? Não tem jeito.
2: Não, eu tava falando com a Nicole, né? Domingo eu tava com muita ressaca. E tinha acarajé. E aí eu acordei 11 horas pra ir pro Fubanga. E aí a Poliana, que é a menina que faz o acarajé comigo, mandou mensagem antes. Falou, nossa, tô passando muito mal hoje, não vai dar pra ir. Eu agradeci muito a Deus.
0: Ela comeu o acarajé.
2: E aí, porque você... eu também não fui. Você só precisava de mim pra ir pro
0: acarajé. Cara, a minha namorada, todo domingo ela me enche o saco pra comer esse acarajé lá.
2: Tem que levar, hein?
0: Vou levar. Começa que horas o acarajé, Marinho?
2: Começa 1h30, vai até umas...
0: 1h30 da tarde?
2: É.
0: Porra, eu não vou comer acarajé
2: não,
0: 1h30 da tarde.
2: Não, mas é até umas 6h30.
0: Ah, 6 horas eu como acarajé. 1h30 pra mim é muito sol. Não dá, não. Se for o dia que estiver chovendo, eu como. Cara, o acarajé é uma arte, né?
2: É lindo, assim, eu aprendi a fazer com a Poliana, já era um apreciador de acarajé, sempre gostei muito. E a Poli trabalhava comigo no Juá, e quando a gente foi pro banco, ela falou, velho, vamos botar uma barraquinha de acarajé aqui. Eu falei, eu não sei fazer. Ela falou, não, eu te ensino. E hoje nós fazemos juntos, a cada 15 dias lá no Fubango, o acarajé. Ela faz a massa, eu faço o caruru e o vatapá e a gente tá lá e tá bombando muito.
0: O cara que inventou o acarajé é gênio, né? Parabéns.
2: Sim.
0: Tudo bem. Você gosta de acarajé, Di?
1: Não.
3: Não imaginava já.
0: Pode nada, né? Um cara desse. Felipeira, diretamente da Oficina Cervejaria, como é que você tá, bicho?
4: Bom dia, pessoal.
0: Bom
4: Tudo
0: dia.
4: Bem, graças a Deus.
0: Quero fazer uma reclamação pública aqui, viu?
4: Não,
0: sobre
4: faça,
0: você.
4: Não.
0: Não, vou fazer.
4: Sobre o quê?
0: Vou fazer. O Felipe foi aos Estados Unidos, ô Nicole. Fez uma road trip lá, quantos dias, Felipeira?
4: 20 dias.
0: 20 dias dirigindo um motorhome, né? Motorhome com a esposa, do Oiapoque, o Chuí americano.
3: Ele tava contando semana passada.
0: É, pô. Foi ao Oregon, foi o Escambau de Madureira, foi lugar pra dedéu. O Oregon, não sei se foi.
4: Não, o Oregon não.
0: O Oregon é muito distante, é o Acre dos Estados Unidos, é mesmo, você perceba no mapa. Tá, mas aí ele trouxe presente pro DJ, uma lembrança, né? Uma camisa do San Antonio Spurs.
1: Maravilhosa, exclusiva.
0: Camisa deve ser uns $200, no mínimo. Aí pra mim ele trouxe um saco balinha.
3: Às vezes é uma balinha muito especial.
0: É claro. Maravilha.
4: É, a balinha era especial. É especial.
0: Breaking Bad.
1: Isso, e balinha que faz emagrecer. Ainda não fez efeito, mas tá bom.
4: Como chama aquela droga que faz no Breaking Bad?
0: É o metanfetamina.
4: Metanfetamina, é isso mesmo.
0: Aí a balinha imita a metanfetamina. Assim, só naturalmente, só o
3: Já experimentou?
0: Já não, mas
3: Às
0: é
3: vezes
0: balinha
3: não só imita,
0: mesmo.
3: Né?
0: Não, é sete belo mesmo. Tá bom? E conosco também, Ademir Moraes, do Cerrado Móveis. Como é que você tá, Ademizeira, meu mineiro querido? Tudo bem?
5: Bom dia, tudo bem, André?
0: Tudo tranquilo, né?
5: Tudo tranquilo.
0: Gostou do Neymar ontem?
5: Não vi.
0: Ah, pai, por isso o Brasil não vai ser ex, ó. Tá vendo o desprezo das pessoas pelo meu atleta? Você não viu? Fez gol, tá?
5: Tava preparando pra vir aqui, precisava, assim, tá bem.
0: Tá bem fisicamente, né? O Neymar não tá bem fisicamente, mas você está.
5: Ele não preparou igual.
3: Não preparou, né?
0: Como?
3: Vi que ele tomou uns tapas.
0: Não, ele deu uns tapas.
3: Ah, ele deu uns tapas.
0: Não é? Mas já a situação foi resolvida, né? Pediu desculpa ao menino. Menino, né? Falou, não, é normal, é do jogo.
1: Não, e tem uma cena maravilhosa, que o Neymar fez o gol, aí todo o time foi abraçá-lo, até o pessoal do banco e tal. E o Robinho Júnior também foi lá abraçar ele, o Neymar abraçou ele, pegou a mão e meteu na cara dele e empurrou ainda.
0: É verdade.
1: Tipo assim, aqui não.
0: Amizade é isso, né, querido? Mas que bom que tudo ficou bem, tudo foi resolvido e o Ancelotti pode convocar o Neymar agora sem susto e sem medo.
1: Pronto.
0: Não é?
4: Essa camisa sua, DJ, é do Brasil, é?
0: É do Palmeiras.
1: É do Brasil, rapaz. Atualmente, seleção brasileira.
0: Amarelo e brega, né? Um
1: Palmeiras,
0: time
1: rapaz. A do Palmeiras. Essa aqui é a camisa especial, comemorativa. Segue o líder do brasileiro e detalhe, líder do grupo da Libertadores.
0: Pô, parabéns, DJ.
1: Tá bom?
0: Moldura e põe na sala de casa.
1: Ô, muito inveja, hein?

0: Inveja de Palmeiras? Ai, que lascar. Olha, 3226-9490, enquete oficina cervejaria de hoje. Recordações de vovô e de vovó, né? Dessa gente, dos nossos ancestrais. De maneira que muito ouvinte aqui mandando lembranças de avô, de vó. É um tema que comove as pessoas, né, Nicole? Você conheceu seus avós? Que tal?
1: Conheci todos os meus avós.
0: Eram gaúchos?
1: Eram.
0: Que pena. Pois... Não, mas vô gaúcho deve ser massa.
1: Minha avó paterna era italiana.
0: Ah, é? Italiana, é. Italiana?
1: Não, é italiana, italiana.
0: Daquela safra que veio em 1910.
1: Isso, por aí, deve ter sido.
2: Aquela que não permite
1: aquela
2: cortar
1: que
2: macarrão.
1: Assim, até... Não, não pode
2: não
1: cortar.
2: Permite
1: e ela, ela não fazia macarrão esse seco do mercado em casa. Ela literalmente fazia o macarrão.
0: É,
1: então,
0: fazia
1: a vida
0: massa,
1: inteira eu comi macarrão de massa fresca na casa da minha avó.
0: Dá pra fazer uma massa fresca assim? Começa a fazer 10 da manhã, meio-dia, põe no fogo. Dá,
1: sim,
0: né?
1: Sim, era isso que minha avó fazia.
0: Faz rapidão, né?
1: Ela começava 8. Começava umas 8, esticava e tinha uma mesa de 3 metros, assim.
0: A
1: ela
0: nona,
1: esticava
0: né?
1: massa. É, a nona.
0: Coisa maravilhosa.
1: E aí,
0: né?
1: Minha avó, por parte de mãe, era o que a gente chamava de bugre lá no sul, né? Que é descendente indígena.
0: Ah, tá.
1: Uma mistura boa demais.
0: É, que no caso da sua avó, certamente, antiga charrua, né?
1: É.
0: Da tribo do Rio Grande do Sul, charruas. Eram peritos em andar a cavalo, charruas.
1: Sim, ela fazia buchada.
0: É? Que coisa, né? Eu sou o único cara do mundo, eu acho que a avó cozinhava mal. Minha avó era terrível na cozinha. Era uma peste aquela velha, né? Impressionante.
2: Só o cuscuz.
0: Só o cuscuz. Nem o cuscuz servia. E minha avó, cara, ela era muito avarenta, cara. Impressionante. Família grande. Aí, por exemplo, Marinho, sentava alguém pra tomar uma sopa na mesa. Aí terminava, aí sei lá, deixava a sopa pela metade. Aí a velha ficava curiando assim, esperando que ninguém tivesse vendo.
2: Ah, tá.
0: Aí pegava a sopa e devolvia pra panela.
2: Olha!
0: Um dia eu flagrei, assim, de braço cruzado, molequinho olhando. Aí eu falei, ih, velho, cebosa, hein, bicho? Minha querida velha, dona Euride, saudade. Tá legal? Ó, um áudio ou dois áudios, no máximo, em caráter de urgência nesse programete. Manda.
2: Ouvinte.
3: Senhores, o que eu lembro muito da minha avó é a comida da minha avó, mas ela fazia um macarrão, um frango normal. E uma sopa, eu vou falar pra você, se aquilo lá vendesse, ficava milionária.
2: É, questões alimentícias, avós sempre.
0: Fazer sopa é uma arte, né, Jean Marinho?
4: Cara, e a da minha avó também é incrível, sou apaixonado.
0: Por quê? Porque aí a gente entra na seara, Nicole Venturi, minha chefe de cozinha, da sopa de restos.
1: Sim.
0: A sopa com restos é
2: o
0: uma
2: soborô.
0: Coisa, não é? Fabulosa, né, cara? Resto do feijão, resto
1: e não é qualquer cozido. Um que acerta essa, não.
4: É, restão do cozido com a costela.
0: Putz, é bom, hein, cara? Aí você mete aquele macarrãozinho de sopa, aquele bichinho, né, como é?
1: Cilíndrico. E no outro dia já inchou tudo no resto da sopa, assim.
0: Vamos lá, André. Aquilo vai inchando que nem um cariante, né? Aquele macarrão. É impressionante.
2: Enquete oficina de hoje, lembranças dos avós.
0: Isso, meu querido.
2: Meu avô, por exemplo, me introduziu na música latina, por exemplo, Altemar Dutra, o Bolero.
0: Tempos,
2: cara, o Altemar Dutra, o Nelson Ned.
0: É, isso é legal.
2: Agnaldo Timóteo.
0: Eu fico imaginando os avós e avós do futuro, né, cara? Os netinhos em 2080. É, meu avô me introduziu a MC Jacaré, minha mãe.
1: Ana Castela.
0: É, Ana Castela. E vovô adorava.
2: Pablo Vittar.
0: E Jacaré. Ai, meu avô.
2: Apesar que isso aí não vai ser flashback, né? Então tem
0: tá
2: jeito.
0: Legal. Sigam participando conosco. O próximo bloco é Prêmio Moral no 12.
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0: Sean Kingston. 32269490 é o número aqui do da cartomante do cafezinho, tá bom? Manda a tua birulagem. A nossa enquete oficina cervejaria de hoje, o meu problema tá com fone, cara, isso tá me incomodando muitíssimo.
1: E ontem tava bom, né?
0: Não, ontem eu não estava com meu fone, estava com o fone do Henrique Augusto.
1: Ah, então o problema é seu fone.
0: É o meu fone, sem sombra de dúvida. Um fone caro desse aqui é 300, 400 dólares.
2: O que acontece? Fica saindo a nossa voz, tipo...
0: Não, tá diferente. Eu não sei explicar tecnicamente.
1: Eu sei o que é.
0: Minuciosamente.
1: Eu sei o que é. Você está com labirintite.
0: Ah, que labirintite, rapaz. Pelo amor de Deus. Tá bom, mas eu tava dizendo o quê? Eu tava dizendo da enquete oficina cervejaria, não é? E memórias, doces recordações de avô e de avó. E muito ouvinte participando, manda bala, Bia.
1: Vamos lá, ouvinte.
3: Bom dia, galera do cafezinho.
1: É nóis.
3: Ó, a lembrança que eu tenho da minha avó, cara. Ela pegou a minha bola que eu estava chutando dentro do quintal e escondeu dentro da casa dela e saiu. Pois eu subi no telhado, abri a telha, entrei dentro da casa dela e peguei a bola.
2: E quando ela descobriu?
1: Já foi sua primeira infração, hein?
0: O cara destelhar uma casa pra pegar uma bola, meu irmão do céu.
2: Não, mas eu queria que ele contasse.
1: É, não, mas ele fala assim, aí depois disso aí, por isso que hoje eu estou na papuda, mas tudo bem. Foi iniciação.
0: Cara, mas isso da, pô, saudade antigamente, em bola na casa do vizinho, com um pastor alemão feroz,
2: enraivecido.
0: Um pastor alemão cujo nome é Júnior Baiano, bicho.
1: Não. Mas tem aquela coisa de vó, de falar assim, menino, não sai na friagem, menino, não pode tomar leite com manga.
0: É o sereno.
2: A gente tinha muito aquele estilingue que a gente fazia com pedaço de borracha e os galhos mesmo.
1: É,
2: né?
1: O garrote,
2: e
1: né?
2: Aí, minha avó, quando pegava, ela jogava tudo em cima do telhado. Deixava a gente sem.
0: Olha isso, né? Aí tem que destelhar a casa mesmo, né? É o correto, que nem o nosso ouvinte.
4: Meu avô,
0: né,
4: gostava que eu ficasse dentro de casa e ele me dava os rádios velhos dele e me ensinava a desmontar, arrumar. E tinha rádio estragada e voltava a funcionar, ele ficava doido aí.
1: Que bacana. Bom.
0: E coisa quando, maravilhosa.
1: E quando começava a chover, os relâmpagos, minha avó pegava lençóis e colocava nos espelhos.
0: É verdade.
1: Cobriu os espelhos.
0: Pra que isso? Isso é superstição portuguesa, cara.
1: Ah, é?
0: Agora, a explicação, pô, ninguém jamais terá. Você tem indícios. Mas é louco isso, né? Agora, o DJ citou aí da friagem. Vó, pelo menos da minha geração, minha avó e todos os avós que eu conheci tinham isso. Ah, menino, não sai pro sereno, não. Que diabo é sereno, mano? Falando sério, cara.
1: Aqui em Goiânia era um touro, né? Era um touro que tinha lá na pecuária.
2: Lá no sul a gente tem muito.
0: Sereno?
2: É, sereno é a gente chama serração, né?
0: Aham.
2: Quando a gente olha, assim, tá tudo nublado, tudo aquela fumaça chata, assim, aqui. Não tá tão frio, mas tá tudo...
1: Aqui em Goiás é o seguinte, você tá parado no lugar e você sente seu braço começar a ficar molhado, úmido. Porque tá caindo sereno.
0: Não,
1: não é necessariamente a chuva. Tô falando sério.
0: Não, calma,
1: aí você chega assim no capô do carro, você passa a mão, tá molhadinho, assim, ó. Esse
2: com
1: é o sereno.
2: Gotinhas de orvalho.
0: É isso, na minha terra não tinha muito, não, viu?
5: Lá no Arco Sereno é a partir das 6 da tarde. Depois das 6 da tarde já não podia ir gripado, porque senão ia morrer. Então, 6 horas da tarde não sai mais.
0: Eu quero ver um cientista falar sobre sereno, porque o DJ Henrique, a minha avó, eu não vou comprar o bagulho, não, tá bom?
1: Ouvinte sereno fala... é como se fosse neblina, já tem um ouvinte aqui mandando.
0: Pronto, então na minha terra nunca existiu sereno, querido. Eu nunca vi neblina naquela cidade.
1: Não vou falar nada, não, que dá
0: não
1: problema.
0: Não fala, cara.
1: Não, deixa quieto, vai. Ouvinte no ar, vamos lá.
6: Bom dia, cafezeiros, bom dia. A melhor lembrança é minha avó fazer o café da tarde no sítio e falava pra eu gritar meu vô na janela, falava, vô, o café tá pronto. E à noite ele chegava, ele não tomava banho às vezes, só arriava as calças, dobrava a calça embaixo e lavava os pés.
0: É o correto.
1: Tá corretíssimo, certo?
0: Se você tomar banho no fim do dia, isso é um luxo, é um capricho.
1: Você,
0: né,
1: tem que economizar água.
0: Pra
1: uma vez
0: por
1: semana
0: pessoas.
1: Tá bom, tá não?
0: Tá ótimo.
4: O
0: tá
4: André,
0: ótimo.
4: Ele vem de meia, porque ele não precisa nem lavar o pé, ele só tirar a meia.
0: Olha aí,
4: que troca,
0: cara,
4: de meia.
0: O cara quer bagunçar.
1: Já viu como é que é o teste pra ele saber se a meia tá boa ainda pra usar?
4: Como?
1: Ele joga na parede, se não grudar, tá boa.
0: É, tá bom, gente, ia ficar calado vocês dois, viu? Só canalha aqui.
1: Vamos lá, ouvinte.
0: Vai.
7: Bom dia, gente. A recordação que eu tenho da minha avó é que a minha avó era ruim. Eu morava em São Paulo, a gente saía daqui de Itaberaí e ia viajar pra lá de ônibus. O melhor era a viagem. Era a gente dentro do ônibus, a gente comia e brincava, eu e minha irmã chegava lá, minha avó batia na gente, era de mangueira.
1: Aí sim, hein?
0: Diga
1: aí,
5: gente, mas os avôs que não bate hoje é os de hoje em dia, porque minha avó, pelo menos, pelo amor de Deus, você não podia olhar pra ela. Também é pá! Não. Normal, hein?
0: Aí eu sou, ia de Neymar, né? Ia de Neymar.
2: Eu sou a única neta mulher numa família de 16 primos homens. Então todos eles apanharam, menos eu.
0: Que coisa maravilhosa, hein, bicho?
2: Quem geralmente começava a ideia ruim era eu.
0: A minha avó, quando eu nasci, ela já era velha, então ela nunca bateu em ninguém, mas amaldiçoava. É pior que bater, né?
1: Diga. Engraçado, ninguém aqui parece que teve uma avó benzedeira, né?
2: Minha avó levava na benzedeira, que era amiga dela, mas propriamente
1: ser benzedeira não, né?
5: Minha avó não era benzedeira não, mas pra curar a garganta, você já fez, sua avó já fez em você? Uma fralda,
1: cheio de tudo, botava...
5: Se morria.
1: É.
0: Mandinga
1: de vó não tem pra ninguém, né? Não tem pra ninguém.
0: Médico de pobre é mandinga, né, cara?
2: Minha avó tinha chá pra tudo. Tudo.
0: Minha avó também tinha.
2: Peraí, que tem um chazinho aqui.
5: Mastruz, leite, ovo de pato pra curar coisas no pulmão.
2: Ovo de pato.
1: É por isso que esse menino bate a cabeça na parede até hoje. Você sabe que ele tem isso, né? Ele do nada, ele vai, bate a cabeça, agora tô bem. As coisas voltam pro lugar, encaixam, né?
0: Ademir, vem cá, bicho. Seus avós, seus conheceu?
8: Conheci, sim. Um avô materno que eu não conheci, mas os avós eu conheci, sim.
0: É, o microfone dele tá com probleminha.
1: Tá, melhorou?
0: Não, melhorou. Tem que dar um tapa ali, dá um tapa aí. Agora, tenta aí.
8: Agora?
0: Não, piorou, eu acho.
8: E agora?
0: É, agora você terminou de quebrar.
1: Não, pode falar. E agora? Agora tá ótimo.
0: Você tá vendo que um tapa no microfone não funciona?
8: Eu não vou nem piscar, vou ficar só segurando aqui pra não sair do lugar.
1: É, um tapinha não dói, né?
0: Olha, morreu Maria Preá, continue participando conosco. Mais um áudio pra gente encerrar o bloco, vai, DJ.
1: Vai lá, último áudio.
9: Bom dia, pessoal da Interativa, sou o Kleber Thiago, a caminho aqui do trabalho. Sobre a enquete do dia aí no cafezinho, uma lembrança que eu tenho da minha avó ali, né, quando eu era pequeno, dela ali sentada à porta de casa, com seu canivete, cortando ali um fumo dela ali e mascando aquele fumo como se fosse um chiclete ali com a boca, ó, mais boa do mundo.
0: Rapaz, bicho,
1: mascar fumo.
0: O povo fazia isso, né, cara? Imagina o que deve ser uma boca que masca fumo, hein, irmão? Já não é legal você beijar uma boca de cinzeiro, alguém que fuma, né? Agora, mascar fumo, irmão. Diga aí, Gilmar.
5: É, Deus me livre.
0: É, o comentário é esse, Deus me livre, beleza? Sigam participando deste cafezinho, DJ Camarão Impávido Colosso. Vai separar o áudio de vocês aqui pra gente colocar na ziriga, tá bom? Valeu.
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0: Valeuses, Madonna e Sabrina Carpenter. Que parceria, hein, Rígios?
1: Sabrina Carpenter cantou lá naquele, como é que chama? Met Gala. Ele, né? Met Gala, isso.
0: Isso é o quê?
2: Eu não sei o que que é.
1: É um negócio de moda, sabe, de moda. Cada um vai vestindo mais loucamente que o outro, né?
2: A Rihanna tava maravilhosa.
1: Sim. Isso, mas quem tava? Katy Perry tá com uma máscara.
0: Só o vestido da Rihanna, eu nem vi o vestido, mas eu imagino. Deve comprar um apartamento aqui no
2: Provavelmente.
0: Bueno. Provavelmente. Você
2: não tem. Ela podia comprar um apartamento aqui no Bueno, eu não ia achar ruim, não. Ficar um pouquinho mais perto.
0: Mas eu acho que não tem pro gosto dela, viu? Peraí, pô. É a cantora mais rica do mundo hoje, né, não, Gi?
1: Quem?
0: A Rihanna. Quem? Tá prestando atenção, não?
1: A Rihanna, não.
0: Meu Deus do céu, a Rihanna. Eu tô falando que é. Você tem Google aí?
1: Tem.
0: Dá um Google, pô. E não é nem com a música, é com as empresas de cosméticos, né?
2: Tanto que hoje em dia ela nem faz show mais, né? É uma coisa que a gente fala muito.
0: É ela e a Vanessa Camargo não estão fazendo mais.
2: É. Infelizmente, né?
0: Infelizmente. Muito ouvinte participando. O microfone tá legal aí, Anime?
3: Alô, tá aqui? Ouvindo?
0: Opa, de novo, testa aí pra mim.
3: Bom dia, bom dia.
0: Mais uma vez.
3: Bom dia.
0: Fala oi som, porque o teste tem que ser oi som.
3: Ah, oi som.
0: Tá funcionando.
2: Se não for oi som, não funciona.
3: Tem que aprendi ser agora.
0: Por que as pessoas falam oi som, testando? Isso me irrita tanto.
3: É, pra parecer com o locutor.
1: André, pra sua felicidade, a cantora mais rica do mundo atualmente chama-se Taylor Swift.
0: Foi o que eu falei.
2: Loucura.
0: Depois da Taylor Swift, é a Rihanna. Não, é Taylor Swift?
1: Taylor Swift.
2: Mas vocês já viram o que são os Swifters?
0: Não.
2: Que são os fãs da Taylor Swift?
0: Pragas.
2: Eu fui pra São Paulo na época que tava tendo do show dela, essa última vez. Não dá pra andar na rua, tipo assim, a gente anda na rua, no shopping, o pessoal tá fantasiado de Taylor Swift, em São Paulo inteiro tava
0: Diga
2: assim.
0: Aí.
1: Mas tava isso é pacto com cramunhão, chama-se.
2: Eu acredito.
0: Caramba do céu. Olha, bicho, show da Taylor Swift é impressionante, é uma fila quilométrica de adolescentes acampando pra pegar um lugar ali perto do palco.
1: Pensar que eu já fui no Serra Dourada assistir Rebeldes.
4: E ela trabalha muito, né? Ela faz muito show, né?
0: A Taylor Swift faz.
4: Acho que é o ano inteiro, né?
0: Não
4: tem folga, não.
0: O filho meu mete uma dessa, ó, vou acampar na porta do Allianz Parque.
1: Não,
0: na
1: não, agora Turiaçu. Nubank Park.
0: Que Nubank Park?
1: Nubank Park.
0: Tô cancelando minha conta do Nubank. Já tô falando
2: aqui. Já mudou?
1: Não, pior mudou estádio. Nome? Não, o estádio do Corinthians vai mudar de nome.
4: Vai Nubank, é?
1: Não, Serasa Park.
0: Eu vou cancelar minha conta do Serasa também. Não, mas ó, que é isso, bicho? O Nubank tem... Tá desrespeitando o do Corinthians patrocinando o Palmeiras. Desculpa aí, é uma brincadeira. Né? Tem que patrocinar mesmo esse clube maravilhoso. Mas o que eu ia falar, mano? O que eu ia falar, hein, Ademir?
1: Taylor Swift, filho acampar.
0: Não, mas ia falar de um filho meu. Fala pra mim, olha, eu vou acampar pra ver a Taylor Swift. Eu deserdo.
3: Aí ele fala, o senhor tem que ir comigo, aí você
2: Fala. Geralmente é isso.
3: Precisa da companhia.
0: Eu deserdo da herança que ele nunca terá. Filho teu fala que vai acampar pra ver a Taylor Swift, hein, Ademir? Faz o quê?
3: Não tem filho?
0: Parabéns, salve de palmas pra menina que não tem filhos. Olha, isso te livra de vários problemas, viu, Ademir? Impressionante.
3: Ônus e bônus.
0: Ônus e bônus, sobretudo bônus, né, cara? Tá bom. Ouvinte no ar, bicho, põe esse povo pra falar aí. Antes de eu pegar uns textos aqui, cadê? O que é que o ouvinte tá... Ah, não, tá bom, isso aqui não. Eu quero essa aqui. Poxa, eu morei no Oregon. Que pena pra você, querida. Não tenho culpa disso, não.
1: Não, mas tá falando do avô.
0: Aí embaixo ela fala. E meu avô materno era o melhor do mundo. Houve uma época que eu limpava a casa da minha avó e ela não deixava cometer o pecado da gula, mas ela mesmo fazia. Ela e o meu avô, o vovô Chico, comprava uns 10 sonhos toda tarde. Isso é bom, né, cara? Porque velho tem essa, o lanche da tarde. Aí vai a padaria e traz deliciosas guloseimas.
1: É. Rituais, né?
0: É, o lanche
1: pela
0: da
1: manhã,
0: tarde.
1: Pela manhã, um cafezinho, o pão, né? Vai lá na panificadora, compra o pão e à tarde também tem o lanche da tarde.
0: Aí tem uma mensagem aqui, coisa
1: e
0: mais linda.
1: E à noite, o ensopado.
0: É verdade. Aí tem aqui uma mensagem, coisa mais linda do mundo, nosso ouvinte, o Alexandre, que diz, lembrança da minha avó era que toda vez que eu saía de casa pra trabalhar ou pra faculdade, ela ia até o portão pra se despedir e quando eu olhava para trás, ela estava me benzendo com uma reza católica e fazendo o nome do pai. Beijos, vovó Luísa, que está no céu. Olha aí, que coisa bonita, né, cara?
1: Levou prêmio.
0: Levou prêmio?
1: Levou prêmio. Manda.
0: Levou oficina cervejaria. Tô autorizado, Felipe?
4: Tá autorizado.
0: Muito obrigado, tá bom? Ouvinte no ar.
1: Fixa ele aí pra gente. Vamos lá, ouvinte no ar, participando pelo 32269490.
5: Bom dia, povo do café. Uma lembrança que eu tenho da minha avó é que minha avó me obrigava a fazer catequese. Tinha que ir pra igreja lá que ela frequentava, fazer aquela catequese. Eu ia obrigado, não gostava.
0: Cara, minha avó e minha tia tinham isso comigo também.
2: Aí todo mundo teve, né?
0: Eu não gostava, né? E aí eu tirava onda com a minha avó e falava, eu vou, mas eu não rezo não, tá? Ela ficava irritada, bichinha. Ela quer me levar, eu vou, mas não vou rezar. Vamos mais ouvinte.
6: André, eu tenho duas lembranças inesquecíveis do meu finado vodário. Quando eu chegava na casa dele de manhã, ou qualquer hora do dia, que eu tava ajoelhado de frente ao rádio, orando. Você podia dar benção, podia soltar uma bomba do lado dele, que ele não parava de orar. Em silêncio ainda. E outra, quando eu chegava lá em casa, lá na roça, e minha mãe falava, Tidário, vem almoçar, o almoço tá pronto. Ele sempre falava, se tiver uma bananinha frita, eu aceito.
0: Olha isso. Cara, minha avó tinha um costume, eu acho que um costume nacional, do Brasil inteiro, mas os véi da minha terra faziam com gosto, que era às 6 horas da tarde, a Ave Maria sagrada no rádio. Ah, e a casa parava, é como se o tempo parasse por alguns minutos, cara. E todo mundo em silêncio ouvia a Ave Maria. Sim. Que loucura, né?
7: Eu acho que a minha avó é uma das únicas avós que eram evangélicas, que era pior do que a católica. Obviamente.
0: Que maravilha.
7: E mais uma curiosidade, a minha avó paterna, esse ano em agosto, faz 104 anos.
2: 104.
7: Se ela fizer assim,
0: sobe, né? Deus chama. Cara, 104 anos, o que deve ser uma vida de 104 anos?
7: Não, hein? E tipo assim, todo ano o pessoal fala, não, vamos fazer o aniversário. Aí fica esperando chegar mais perto, né? Pra ver se vai ter realmente.
2: Pra ver se...
7: Aí esse ano já tá chegando em agosto, a gente já parece que vai dar certo.
1: Pô, é incrível, né? 100 anos e uma Copa.
7: Não,
1: 4 anos.
7: Ela pegou 3, 4 guerras, né? Pegou a primeira, a segunda, a Ucrânia,
0: pegou as guerras da Napoleão.
7: Essa da agora é uma...
0: Impressionante.
7: Voz chiquita, um cheiro.
0: Viver até os 100 anos deve ser dureza, né, bicho? Impressionante.
1: A minha avó com 98, nem diabetes tinha. Nem diabetes.
2: Sim, a dona Aparecida é a avó do Márcio, né? E ela fez 100 anos ano passado. E não tem nada. Assim, os exames dela melhores que os meus. E todo final de semana come torresmo com cerveja.
0: Olha isso,
2: acho,
0: né?
2: Acho que esse é o segredo.
0: Né? Impressionante, né?
4: É, minha bisavó tá com 98 anos. Fez agora em abril.
0: Olha isso.
4: 98.
0: Mas eu acho que se a gente foi... Naturalmente tem esses casos, essas exceções. Ah, fumou a vida inteira.
1: Não, são exceções.
0: Mas se você pegar a dieta dessa gente, deve ser uma coisa extraordinariamente natural, né, cara?
2: É, o meu avô materno fumou a vida inteira e morreu com um problema no pulmão, tá?
0: É, não. seguiu a regra, né?
1: Minha avó lavava roupa no córrego. Roupa das pessoas, a mala de roupa, sim, né? Que fala, né? Ela lavadeira, então ia pro córrego lavar, bater. Imagina ali, ó.
2: Isso. 1980. Não, 1880.
7: É. Era do Seringal.
0: É no Acre, né?
7: É,
0: ela era cearense, é, ô Marinho?
7: Não, a minha avó Chiquita, que é a parte paterna, é de Natal.
0: Ah, do Rio Grande do Norte. Uh-huh.
1: E você reclamando de espinhela caída. É uma coisa,
0: e
1: né?
0: E foi bater no Acre.
7: Foi bater no Acre, que aí ficou no Seringal junto borracha, com meu outro avô. Meu avô também morreu com os 98. Mas foram juntos pra lá. Família materna do Ceará e a família paterna saiu de Natal.
0: Pô, que legal, mas eu nem desconfiei que você tinha sangue potiguar mesmo, viu? Talentoso assim, só pode ter sangue potiguar. Tá bom, beleza. Ó, rapaz, lotou aqui de mensagem, impressionante. Esse tema comove as pessoas, né, Zé?
3: Comove. É, falou de lembranças, até você falou da religiosidade. Eu tenho uma lembrança muito interessante da minha avó paterna. Que na sexta-feira da paixão, a gente era menino, aí feriadão ia todo mundo pra roça, sou mineiro, né? Chegava lá, tinha que andar devagarzinho, não podia nem correr no chão da casa, que ela falou, não pode, não vou te pentear o cabelo. É, espelho era tudo coberto, as imagens ficavam cobertas, mas tudo isso aí do catolicismo dela, então.
2: Nossa, é verdade, né? Não podia nem pentear o cabelo.
3: É, tinha essas particularidades, achei ela até meio-dia, aí com aquela beleza até meio-dia.
2: Tinha, sexta-feira da paixão.
0: Ah, que loucura, né?
7: É, era bem... nem xingar, né?
2: Não, xingar jamais, né?
1: Ó, até agora eu não vi ninguém falar assim que pega, vou benção, pega na mão e beija.
2: Eu faço isso, entendeu? Até hoje.
1: Eu também. Entendeu? Tem que ter isso. Benção, avô. Benção, avó.
0: Não, e vocês, ó, vocês que são pais, ensinem seus filhos a pedir a bênção, viu, cara? Que é a coisa mais bonita do mundo. Tá legal? Roberto, me ajuda aí.
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0: Que de abelha.

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1: Legumes, né?
0: É isso. Coentrozinho, bonitinho, divino. Só o DJ que não gosta de coentro, né? É um caba de peia.
3: Não, coentro não dá, né? Coentro não dá, né?
0: Mas dizem que isso é genético,
3: a vida,
0: né?
3: A vida seria melhor se não existisse coentro.
0: Não, para, né?
2: Inventaram essa desculpa aí, né?
0: É, inventaram essa desculpa. Que triste deve ser, né?
2: Alguém imagina, incapaz nascer, de adorar tipo assim, coentro. No DNA tá escrito, não vai gostar de coentro.
3: Mas sabia que eu estava estudando e lendo sobre essa questão e que médicos falaram que tem pessoas que têm sentem um paladar diferente do coentro.
2: Sim,
3: sentem gosto de sabão.
2: Mas é genético mesmo.
3: De sabonete. Entendeu?
2: Quando vai todo mundo.
3: E eu sinto esse gosto de sabonete de coentro.
0: Vai me dizer que trem maluco mapear o DNA humano do coentro?
3: Isso,
0: sobre o coentro?
3: Isso.
0: Ah, não fizeram isso, entendeu? Né?
2: Isso é tudo só pra não dizer que não gosta de coentro.
3: E detalhe,
2: né?
3: Descobriu, os caras são tão bons que eles descobriram que é palmolive suave quando você põe coentro.
0: Ai, bicho, eu adoro. É essência, né? O sabor dos sabonetes. Não é sabor, é essência.
2: Sabor,
0: né? Fragrância.
2: Cheiro, né?
3: Fragrância.
2: Aroma,
3: assim. Luxo.
0: Luxo é bom, né? E é sempre umas flores bem invocadas, né, cara? Essência de, sei lá, meu irmão. Tulipas.
3: Calêndula. Poderia ser pelo menos Protex, né? Que aí eliminava as coisas, né? Mas não coentro nem pra isso. É pra mim, é palmolive, ruim pra cacete.
0: Olha, vamos dar moral pra esse povo aqui no 12, por exemplo.
3: Áudio.
0: Áudio, antes de um monte de texto aqui. Ouvinte diz, bom dia a todos, uma lembrança que tenho da minha avó. Quando ela me dava dinheiro, dava mesada sempre. Só que um certo dia, ela, no lugar de me dar mesada, deu dinheiro para um morador de rua. Eu fiquei muito triste. Aqui é a Ana Paula. E depois ela fala aqui que entendeu a avó e tal, não sei o quê. Tá bom, né, querida? Tamo junto. Vovó caridosa. Vai, ouvinte no ar.
4: Bom dia, cabeleireiros. André, realmente, nessa terra lá não tinha sereno. Lá tem maresia.
0: É verdade.
3: Maresia.
0: Né? Maresia que corrói tudo, viu, querido? É uma coisa, não tem coisa mais bonita do que você ver um para-choque de Fusca corroído pela maresia. É lindo. Não é bonito?
3: Eu estava lá em Salvador.
2: A porta da geladeira também começa a
0: descascar essa ferrugem.
3: Estava lá em Salvador e aí na janela, aquela nuvem assim, parece. Eu falei para um amigo meu nativo lá, falei, cara, tá chovendo. Ele falou, não, isso é maresia. Parece chuva. É mais louco do mundo. Tem equipamento eletrônico, tem que ficar ligado 24 horas por dia. Se desligar, não volta mais.
0: Quem disse isso?
3: Lá em Salvador, assim.
0: Quem disse isso? Que invenção é essa?
2: É.
0: Não,
3: o
0: isso
3: sal
0: é
3: corrói tudo.
1: Os ar-condicionado, né? Ar-condicionado acaba tudinho.
0: É, mas quem diz essa loucura?
2: Não, a durabilidade de dos eletrodomésticos realmente é muito menor. Porque corrói.
0: É, não, mas não tem que deixar ligadão, não faz diferença nenhuma, não. É, Ademir, os caras acreditam em tudo, né? São uns meninos, né?
5: Eu tô achando que também que você tá levantando muito controvérsias hoje, Juanito.
0: Eu tô? Não, eu tô de boa hoje.
3: Não, véio. Então hoje ele tá normal.
5: Então, vou me acostumar, hoje. Então.
0: Não, foi bem.
3: Mais um,
0: manda.
6: Bom dia, Interativa. Quem vai lá é o Gesiel. Rapaz, a lembrança que eu tenho da minha avó foi quando ela tava com a energia atrasada e o cara subiu no poste pra cortar a energia dela. Ela pegou a espingarda e falou pro cara, se você cortar, eu te derrubo daí. O cara gastou 2 segundos pra descer da escada. Mas ela trabalhava na prefeitura e naquela época a prefeitura já tava com uns 3 meses sem pagar.
3: Aí tem um motivo, né?
0: Não, mas tá explicado. E todo funcionário público tem o direito de ameaçar
2: uma espingarda.
0: O pessoal vai cortar.
3: Se fazer tiro ao alvo com um funcionário da Equatorial, deve ser.

0: Ô, vovó brava, hein, querido? Tamo junto.
1: Olá.
0: Manda mais um.
2: Pessoal, uma lembrança que eu tenho da minha avó, meu nome é Camila, bom dia pra todo mundo.
3: Bom dia.
2: É que se eu saísse na rua e eu machucasse, eu chegava em casa e apanhava de novo. Teve uma vez que eu tava com meu primo tava na bicicleta e eu tava sentado naquele ferro da lateral da bicicleta. Só que a bicicleta não tinha freio, a gente tava na avenida Decidone, e a gente foi frear com o pé, descalço, a gente chegou todo torto, todo ralado, todo cheio de sangue. E a minha avó, ela é peculiar, ela não batia na gente com qualquer coisa. Ela batia na gente com aquelas mangueirinhas de chuveiro.
0: Valeu, opa!
4: Nossa, a minha avó tirava o galho de cerejeira. Olha. A cerejeira, pra quem não conhece, é um galho que ele torce todinho, assim, ele é bem elástico. É. Então fazia até barulho quando ela vinha, assim, ó.
0: Não, o que define ser avó é fazer qualquer coisa no chicote, né? É impressionante.
4: É aprendendo.
0: Agora, tem uma das coisas mais cretinas da nossa infância, sobretudo, né? Nossos pais diziam muito isso. Se apanhar na rua, apanha em casa. Tem coisa mais canalha.
4: Eu ouvi muito isso em casa.
0: Não é, bicho?
4: E a única vez que eu briguei de sair no tapa, o outro ficou pior.
0: Parabéns, viu, Nicole? Deus te proteja. Ouvinte aqui levou o ingresso cinema, está cheio.
3: Fechou.
0: Morreu Maria Prece, o programa não para.
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0: Diretamente do ano de 2012, Pink Try. Pô, 2012 foi um baita ano, Corinthians campeão invicto da Libertadores. Você se lembra disso, Patevinho?
1: Não me lembro.
0: Por que isso? Como é que você não se lembra do título?
1: É porque é tão insignificante o Corinthians ser campeão.
0: Tá? A gente tá falando de vó aqui, tenho que homenagear a sua avó. Homenagear aquela velha querida. Não, mas peraí, gente, ele tá falando do maior título de um clube brasileiro na história da Libertadores da América. Então, invicto. Contra o Boca Juniors na final.
1: Vou te contar uma particularidade. Tá falando de vó, vou falar de paz. É porque na minha casa meu pai não via futebol.
0: Ah, é?
1: É, aí... meu irmão, todo mundo lá, a gente não criou muito com isso, então a gente vê quando
0: você entra. Meu pai também não via futebol, eu comecei a acompanhar futebol pra, enfim, inventar um escape pro alcoolismo dele, brincadeira. Não, é verdade, mas brincadeira mesmo assim. Um beijo, pai, te amo, saudade, tá legal? Ó, muito ouvinte participando, vamos dar moral pra esse povo. Agora, eu tenho uma dúvida, meu querido Ademir, diretamente da Cerrado Móveis, rede pode ser considerado um móvel ou adereço? Cuidado com a resposta, tá falando com o nordestino aqui.
1: A rede, ela é um móvel modular. Achei a palavra diferente,
0: hein? Boa, hein? Móvel modular.
1: Você modula ela, por quê? Porque eu vi até no Rio Grande do Norte, se eu não estiver enganado, pegou uma rede normal que fica com aquele suporte.
0: Não, você tá certo, ninguém está enganado no Rio Grande do Norte, por favor, continue.
1: E aí fizeram tipo uma cadeira com ela, só muda o suporte e ela vira uma cadeira de descanso e ela vira uma rede. Eu falo modular que ela vai na varanda, vai no quarto, vai na sala. Então tá aí, a partir de agora.
2: Pode ser uma cama, né? Pode ser uma cama também.
3: A rede é tipo o copo americano dos móveis.
1: Isso.
0: Definição filosófica perfeita, viu?
3: Muito bom.
0: A rede é isso, é o copo americano dos móveis, tá
1: e
0: bom?
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1: 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Quando você quiser, você pode levar e ele desmonta. Eles são três partes, ele é bem interessante aquele suporte.
0: Agora eu quero ver qual o programa do rádio dessa cidade vai discutir essa semana suporte de rede. Não tem.
1: Não tem.
0: Tem de jeito, não tem.
2: André, você foi concebido numa rede?
0: Claro, meus pais estavam de pé na rede quando me concederam.
2: Tá certo. Bom dia, cafezeiros. Lembra do meu avô contar histórias dos dias de glória do Corinthians? Nossa, tem muitos anos.
0: Né? Não tem.
2: Seu avô seu deve ter um milenar, né? Quase.
0: Tá certo. O ouvinte levou prêmio aqui, será?
2: Não, nunca, jamais.
0: Não, né?
2: Não. Vai arrumar
0: ele
2: problema
0: já ganhou o prêmio
2: aqui.
0: Também.
2: Já ganhou o prêmio.
0: Tá certo. Áudio, gente. Vamos de áudio aí, tá?
2: Nossa,
0: bom?
2: Nossa, tem muito áudio, cara.
0: Muito, não, infelizmente, não dá tempo de levar
2: não
0: todos
2: dá
0: os
2: nem
0: ouvintes
2: metade.
0: Pro ar, mas...
4: Fala, André Rodrigues, pessoal da Interativa. Melhor recordação que eu tenho da minha avó. Imagina, no dia do sepultamento da minha mãe, imagina a dor pra uma pessoa ter que enterrar o próprio filho. Após, né, o sepultamento, a minha prima, a gente organizando ali um almoço, que a maioria dos meus parentes eram de Brasília, organizando ali o almoço. Aí minha avó estava sentada dentro do meu quarto, a minha prima perguntou para ela assim, vó, a senhora quer alguma coisa? Água, suco? Ela olhou por cima dos óculos assim e falou para ela, cerveja?
2: Cerveja.
0: Tá certo, cara. E, cara, eu fui... Não, deixa pra lá, não vou falar isso, não.
2: É bom mesmo,
0: não,
2: é bom
0: não faz
2: mesmo.
0: Sentido
2: limite
0: falar isso nessa hora,
2: falar.
0: Não. Tá bom, vai, mais
5: um. Bom dia, cafezeiros. A única lembrança que eu tenho de vó é da minha avó paterna, todo mês do meu aniversário, levando um sabonete de presente. Nada mais.
0: Que coisa
3: essa
0: mais
3: avó
0: de vó...
3: tava errada.
0: Não, quer coisa mais de vó do que sabonete de presente?
3: Sabonete, vó dá.
2: Você
3: assim,
2: dá pra ela de
3: pras
2: presente
3: amigas,
2: o sabonete?
3: Pros netos, não.
0: Não, vó dá sabonete. A minha avó gostava de presente
3: sabonete.
2: E também então, blusa de crochê.
3: Porcaria, né? Sim, crochê sim. Muita
0: acho,
3: coisa de crochê.
0: Olha, com todo respeito, vai ser presente alguém com sabonete é uma sacanagem, mano.
1: Ô, André, mas antigamente era muito, assim, o que mais usava era sabonete, o presente era...
0: Não, demais.
1: Um bolo de aniversário cheio de glacê que tem de sabonete em cima da mesa.
2: Tinha sabonete, como é que fala? Decorado, né? Decorado.
1: Tinha.
2: A gente fazia até na escola aula de arte.
0: Vocês são adeptos do sabonete líquido ou do sabonete em barra?
3: Depende. Sabonete líquido tem que ficar na pia pra gente lavar as mãos.
0: Não, naturalmente.
2: Se for em barra, o cremoso ou o glicerinado?
1: Olha,
2: tá complicando, hein?
3: Sommelier de sabonete.
0: Papo sobre sabonete e suporte de rede só nesse programa, viu, bicho? Não, eu acho esquisito sabonete líquido. Eu
6: pra mim ele não lava.
0: O sabonete líquido?
6: Eu também tenho essa impressão.
2: Pra mim ele não lava.
6: Eu também
2: não gosto.
0: Eu também tenho essa impressão.
3: Não, no banho o líquido não serve mesmo.
1: Já
6: Não, melhor é aquele em barro, Iara.
1: Ô, André, já que estamos entrando nessa seara hoje aí, vamos falar. E passa só o sabonete do corpo ou passa com a bucha?
0: E vocês usam bucha? Verdade. As mulheres geralmente usam, né?
3: Eu não uso.
0: Você não usa, né? Não.
6: Só no pé.
3: É, só no pé. No pé precisa, né?
0: É, eu também uso bucha no pé.
2: Não, agora, você usa ralador, diferente.
6: Eu não consigo entender pra que que serve.
3: Ah, escova, mas eu entendo, né? Porque assim, meu irmão, ele é tão grande que ele não alcança. E aí ele tem aquela escovinha que coloca de um lado das costas e puxa do outro. Ué, pra poder lavar as costas.
0: O braço não é proporcional ao
3: Não,
0: corpo?
3: No caso do meu irmão, não.
0: Não, pensei que no caso todo ser humano fosse.
3: Não, no caso do meu irmão, não.
0: Não tem uma simetria.
3: Depois de uns 5 anos tomando bomba, André, nada mais é simétrico.
0: Parabéns ao Renato Cariani, irmão da Nicole Venturini, tá bom? Isso. Ó, morreu, esse programa fica por aqui, reta final de Café Dentro da Fina Despedida, tá legal? Também, Jean.
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13: The Weeknd e Ariana Grande aqui no cafezinho. Save Your Tears.

0: Ai de mim, cara. 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Ademir, saúde e bom caminho, até a próxima, viu? Tamo junto.
1: Ô, muito obrigado, também agradeço a recepção aqui.
0: Valeu, meu irmão. Ô, Felipeira, a gente se vê na Oficina Cervejaria, viu?
2: Lugar de encontrar os amigos, né? 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
0: Sempre. Nicole Venturim, lembranças aos seus finados avós e vai com Deus, querida.
3: Isso mesmo, um abraço pra minha avó, Iva, que foi a mulher que me inspirou na vida, assim.
0: Nome dela era
3: a mulher que
0: Iva.
3: Eu sou hoje.
0: Nome bonito, né? Iva,
3: foi
0: diferente.
3: A primeira mulher na minha vida. Minha mãe sabe disso, inclusive, e aceitou já.
0: E o legal é que Iva é o feminino de Ivan, né?
3: De Ivan?
0: Ivo. Não, Ivo, e é de Ivo, é de verdade. Ivo. Tem, existe o Ivo, né?
3: Existe
0: pobre
3: o Ivo.
0: Das pessoas que se chamam Ivo, hein? Valeu, Gino Marinho.
4: Falou, André, até mais.
0: Um abraço, valeu, DJs.
1: Tamo junto, rápido.
0: E pra finalizar esse programa, frase do grande imperador romano Marco Aurélio, tô indo mais rápido que eu consigo, tá? Se isso não for o suficiente pra você, dane-se. Em todo caso, disse Marco Aurélio, abre aspas. Você perderá amigos, perderá amantes, perderá conforto, mas se ao perdê-los encontrar a si mesmo, terá ganhado mais do que um rei. Fiquem com Deus, cafezinho, volta amanhã, bônus chegando aí.
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0: Bônus do Maneskin com Begging. Bônus. Teve Taylor Swift, Likely e muito mais. O Likely como queira com I Follow Rivers. 32269490, valendo aquele par de ingressos do Cinemais, o melhor cinema te espera. Só mensagens de áudio, você me ajudando a montar a playlist aqui do bônus. E tem pedido do ouvinte, vamos lá?
1: Molde interativo, eu gostaria de pedir Where Them Girls At, de David Guetta.
0: Sonzeira, hein, cara?

0: com Jenny. Bônus! Drácula, teve Ed Sheeran e muito mais, fechando muito bem aí o bônus com 60 minutos só de música. E quem faturou par de ingressos do Cinemais foi o Maurílio Ramos, final do telefone 8064.
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0: Bom dia, DJ.
1: Toca pra gente aí, Biquíni Cavadão, Vento Ventania, se possível, ao vivo, com participação do Papa Wayne. Valeu.
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Stereos, MCs e muito mais aqui no Classic Hits. Curiosidade, sabia que essa música que você acabou de curtir aqui na interativa do Phil Collins é uma música com teor crítico? A letra foi escrita pelo próprio Phil Collins após passar por Washington, nos Estados Unidos, e ficar chocado com o alto número de pessoas vivendo em caixas de papelão. Então, essa música tem um teor crítico. Detalhe, essa música faturou Grammy, viu? Gravação do ano, isso na, em 1991. Segue aqui o Classic Hits, um programa Osegups, Alarme Imagens e Rastreamento Veicular, com quem é referência em segurança há 54 anos.

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0: em final do Classic Hits tem aquele par de ingressos do Cinemais. Antes teve Cake, teve Pretenders e muito mais. Tá faltando seu clássico, só ativar mensagem de voz sempre. 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
0: O ano 1977, um dos maiores clássicos, para não falar um hino do rock and roll. Estou falando de Queen aqui no Classic Hits. We Will Rock You.

0: sensacional a letra dessa música.
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0: Um clássico atrás do outro. Abri a sequência com Queen, esse é o Classic Hits aqui na Interativa. Quem faturou par de ingressos foi a Fabiola Mendes, final do telefone 7365. Lembrando que o Classic Hits é um programa OSEGUPS há 54 anos, sendo referência em segurança no Brasil. Sou o DJ Henrique Amaral, tô indo nessa daqui a pouquinho, chegando o Papo Cabeça, valeu!
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0: Meio dia em ponto, quarta-feira, 6 de maio de 2026, tá começando o Papo Cabeça. Muito prazer, sou Henrique Augusto, vou junto contigo até as 2 da tarde, até 1 hora. Tem Papo Cabeça ao vivo pelos 94.9, também com a nossa live que você acompanha pelas plataformas digitais da Interativa, comando da live do Alex Almeida, edição das mensagens de áudio por conta do Adriano Rosa. E hoje no Papo Cabeça, Vorcaro entrega anexos da delação para a Polícia Federal e PGR. Análise das autoridades deve levar 2 meses. Quest em 10 estados. Desaprovação de Lula é maior no Paraná, São Paulo e Goiás. E aprovação é maior em Pernambuco, Bahia e Ceará. E aqui em Goiás, operação contra grupo suspeito de movimentar 11 milhões com o jogo do Tigrinho cumpre mandados aqui no estado. Essas e outros assuntos no Papo Cabeça desta quarta-feira. Time presencial, advogado Leon Safatler e também professor Francisco Tavares, o Frank Tavares, a gente aguardando a presença daqui a pouco da Danielle Woods. Boa tarde.
4: Olá, gente. Oi, Leon. Oi, Henrique. Caríssimas e caríssimos ouvintes, é sempre uma alegria estar aqui para conversar sobre os temas candentes do nosso país e do mundo.
5: Muito boa tarde, muito boa quarta-feira a todos. Frank Tavares, Henrique Augusto, Henrique Morgantini também. Vamos que vamos nessa quarta-feira aí.
0: Vamos que vamos em mais um Papo Cabeça, time remoto de homem só com ele, Henrique Morgantini, jornalista e escritor. Boa tarde, queridaço.
6: Muito boa tarde, Henrique Augusto, meu presidente. Uma excelente tarde aí pro Frank, pro Leão Safato e pros nossos amigos e amigas que estão sempre nos dando aquela moral para falarmos sobre os mais diversos assuntos e temas
0: do dia. 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A defesa de Daniel Vorcaro finalizou os anexos da delação premiada do banqueiro. Informação foi antecipada por Lauro Jardim, do jornal O Globo. O material produzido por Vorcaro já foi entregue às autoridades em um pendrive. Agora caberá à Polícia Federal e à Procuradoria-Geral da República analisar o conteúdo. Anexos estão descritos em um pendrive entregue às autoridades. Segundo investigadores, o ministro André Mendonça, relator do caso, foi avisado da entrega na noite de ontem. Investigadores estimam que o processo de verificação dos relatos de Vorcaro deve levar cerca de 2 meses. Será feito em cooperação com a PF e PGR. Caso autoridades achem necessário, elas podem pedir mais informações ao banqueiro. Investigadores preveem que o processo entre negociações, checagem de informações e eventual homologação pode levar de 1 a 2 meses. Só depois deste processo é que o ministro do STF, André Mendonça, avaliará a delação para saber se homologa ou não. A negociação da delação tem como eixo a devolução de recursos e eventual comprovação de atos de ofício de autoridades citadas. Investigadores relatam que a lógica do acordo é técnica, sem alvos pré-definidos ou exclusões. Bom, agora teremos esse processo, né? Que é a análise dessas informações e esses documentos.
4: Eu acho que essa delação, na verdade, é preciso ver, inclusive do ponto de vista técnico-jurídico, o que ela entregará de inédito, ou seja, que não consta dos inquéritos da Polícia Federal, que não consta das apurações da Procuradoria-Geral da República, que não consta dos atos de fiscalização da CVM, do Banco Central, portanto, o que vai aparecer de novo nessa delação. É preciso que ela, de fato, assegure, na maior extensão possível, a devolução dos recursos, e muitos desses recursos pertencentes ao poder público, outros pertencentes a valores de reserva de aposentadoria de servidores e servidoras públicas, portanto, gente que precisa disso para levar uma vida digna depois da época de trabalho, e que, portanto, haja uma devolução contundente de recursos que foram subtraídos nesse processo. E, claro, é importante que haja comprovação daquilo que eventualmente o Vorcaro delatar, ou seja, ele tem que indicar o caminho para as provas disso. Em segundo lugar, é preciso a gente perceber que essa é uma delação em uma rara cooperação ou uma tensão que se coloca às claras entre a Procuradoria-Geral da República e a Polícia Federal. Não é uma delação que ocorre junto à PF ou junto ao Ministério Público Federal, mas junto a ambos. E aí a gente tem que ver quais são os problemas de coordenação institucional que podem ocorrer nesse processo. E, finalmente, é uma delação em que o chefe da organização criminosa irá delatar alguém. Então, provavelmente, ele o fará horizontalmente. Isso posto, né? Quem são essas figuras horizontais? Só podem ser figuras do poder político, de quem tem a responsabilidade de regular, de julgar, de exercer a persecução penal, de fiscalizar, de legislar sobre o assunto. Então, certamente figuras com tamanho político, econômico, social igual ou maior do que o Vorkaro vão ter que aparecer nessa delação, porque ninguém, não é interessante do ponto de vista do poder público receber uma delação eximindo de pena o chefe da organização, porque ele entregou os seus comandados, os seus prepostos. Então, espera-se que pelo menos horizontalmente alguém do mesmo tamanho dele apareça. E, bom, postas essas questões técnicas, eu estou bastante curioso, né, para saber se o Vorkaro tem algo a dizer. Talvez não tenha, talvez seja apenas intriga, talvez seja uma curiosidade desmedida da minha parte. Mas eu quero saber, por exemplo, do deputado Nicolas Ferreira, que andava no avião do Vorkaro. Quero saber dos 18 deputados do Partido Liberal que estavam trocando mensagens na lista do seu celular. Quero saber dos governos da extrema-direita do estado do Rio de Janeiro, da Unidade Federativa do Distrito Federal, do estado do Amapá, do senhor presidente do Senado, Alcolumbre, que tenta sabotar a República e o poder eleito, que colocaram dinheiro de aposentado na mão do Vorkaro, inviabilizando agora que pessoas na velhice possam ter uma vida digna para poder sustentar esse banqueiro. Quero saber agora o que ele tem a nos contar sobre essas pessoas que eram não apenas do seu convívio, mas eventualmente do seu conluio.
0: Meio-dia e 6, papo cabeça, vai lá, Leon.
5: Olha, eu divirjo um pouco do Frank no começo da fala dele, porque o que eu acho menos relevante, menos importante nessa delação do Vorkaro, que menos vai ser considerado, é o aspecto técnico. Porque a coisa é tão profunda, envolve tanta gente e tão poderosa, que eu acho que o aspecto técnico é o que menos vai ser verificado por quem de direito aí, pelas autoridades, né, e pelos envolvidos. As pressões são gigantescas. A rejeição da semana passada do Jorge Messias à indicação ao Supremo Tribunal Federal, a rejeição pelo Senado, pela comissão e pelo Senado, né, se imiscui completamente com o caso Baster. Se mistura. Há notícias de bastidor claríssimas, evidentes, de que Alexandre de Moraes se mancomunou com Alcolumbre para vetar a indicação de Jorge Messias.
4: E tinha mais de 80 milhões de razões para fazer isso, né?
5: Isso. 80 ou era 129? Mais, né? Então, e por incrível que pareça, justamente o relator do caso, André Mendonça, apoiava a entrada do Jorge Messias. Né? Ou seja, tudo se misturou. Aquela ideia de polarização no Brasil, se alguém ainda acredita que há uma polarização no Brasil, isso é uma fábula já. As coisas se bagunçaram tanto porque cada um está defendendo o seu próprio interesse. O próprio Supremo Tribunal, ele não está dividido, ele está fragmentado. Está fragmentado em diversos pequenos grupos ou duplas ou trios ali, conforme determinados interesses. Então, o que vai haver nesse caso, na possível homologação desse acordo de delação premiada do Vorkaro, vai haver, na verdade, uma miríade de interesses e pressões, tanto sobre a PGR quanto sobre o próprio relator, que é o que acho que vai definir se essa delação vai ser homologada ou não, se vai ser concluída ou não. Acho que vai ser muito interessante acompanhar nesse ponto. Eu concordo plenamente com você, Frank.
0: Meio-dia e 8, 3226-9490, WhatsApp para você mandar mensagens de texto ou mensagens de voz. Morgan.
6: Mas a impressão que fica nesse processo de construção dessa delação, né, como a própria imprensa tem mostrado, tem destacado, é a dificuldade, parece, de acertar esses detalhes, porque quando a gente fala em delação, ou esse nome oficial aqui é o Dime, que é contribuição premiada, o que a gente imagina é que vão começar a ser feitas uma série de perguntas e ele vai sair respondendo. Claro, na prática, pensa-se assim, mas nós entendemos que é todo um processo legal, né? Todo um procedimento a ser percorrido. Por exemplo, é o fato dessa notícia de hoje, que é a entrega dos tais anexos. A entrega dos anexos é o cara entregar por escrito, né? O que ele pretende dizer? Olha, eu consigo falar aqui sobre como tal situação aconteceu envolvendo eu e o Leon Safatli aqui num certo momento. Olha, eu pretendo apontar quem é o responsável, que no caso é o Frank Tavares, pelos desvios, porque quem facilitou a minha vida para eu promover uns desvios lá dentro do Banco Central. Então, quer dizer, somente esse negócio de anexo parece que já levou mais tempo que o normal, porque há uma preocupação, né? Há um nível talvez de detalhamento molecular, né, atômico, né, dentro de uma lupa ali, para falar: olha, vou falar disso aqui, mas tem que pular ali, tem que tomar muito cuidado para não pegar aqui do lado. Sabe aquela coisa assim, que bem precisa? Eu tenho que falar desse assunto aqui, eu tenho que falar do Frank, mas eu tenho que tomar muito cuidado para eu não falar do Henrique Augusto, porque tá combinado que eu não vou falar, a Augusto vai dar problema para mim. Então, me parece que há uma delação pinçada, a impressão que é uma direção pinçada, o que é normal, né? Ele tem que, veja só, ele tem que ofertar algo que interesse a Polícia Federal, por sua vez, faz jogo duro, faz charme. Que tipo de charme é esse? Olha, gente, não precisamos tanto dessa delação não, tá? Você fique tranquilo aí, doutor, né? Fala pro advogado dele, porque o que a gente já pegou no celular dele aqui já é um bocado, pra mim já tá satisfeito. Ou seja, isso obriga que necessariamente o autor dessa delação vá além do que está no celular. Só que ele não pode ir além a ponto de se tornar tão transparente: vou contar tudo. Esse botão do fim do mundo não pode ser acionado, porque senão vai todo mundo junto, né? Então é preciso agora saber, talvez seja a grande expectativa, é de sabermos qual direcionamento haverá. Vamos dizer assim, né? Qual vão ser os focos? Pô, vocês estão falando aí das relações que parecem já bem sedimentadas em relação ao presidente do Senado, a alguns segmentos políticos importantíssimos, né, a história do Jax Wagner. Uhum. Por exemplo, algo já surgiu aí. Ele vai comentar sobre essa lista dos políticos e políticos / advogados, ou advogados e políticos, que receberam honorários por prestarem serviço ao Banco Master, que tinham contratos? Porque isso também já é sabido. O que não se sabe é se isso é rolo ou não. Ele vai falar sobre isso? Então, veja, tem uma série de questões que já estão claras, assim, citadas, mas nós não sabemos se elas serão aprofundadas, né, ou se elas serão aprofundadas na delação. Então, me parece algo bem montadinho aí, bem cuidadosamente construído. Vamos aguardar. Os nomes já estão postos. Não como o crime, por exemplo, Marconi Perillo, ex-governador de Goiás, falou alguém próximo aqui, recebeu lá honorários do contrato de consultoria. Não há, até o momento, nenhum tipo de menção, e aí lação qualquer tipo de menção, falar que, ó, isso aqui foi rolo. Michel Temer, inclusive, deu entrevista na CNN dizendo isso. Ah, saiu aí na mídia aí. Ex-presidente Temer recebeu. Eu não recebi dinheiro. Ele diz, eu recebi honorários porque eu sobrevivo da advocacia. Foi o que ele disse, palavras dele.
1: E interrompeu a entrevista, certo, né? Eu assisti essa entrevista, ele parou no meio, saiu andando, deixou o povo ao vivo, não quis responder mais nada.
6: Isso, ele ficou meio esquisito.
1: Saiu correndo.
6: Mas e aí? Né? Ele pode não querer falar. Não, é? Não, porque às vezes eu não posso. Você falou, Morgantino, você ganhou aí milhões. Eu ganhei, mas não quero dar satisfação para você do meu dinheiro. É meu direito. Agora, o Vorkar vai tocar nesse assunto? São questões muito profundas e muito complexas, não precisamos saber. E eu acho que esse carinha tem condições, botando no fim do mundo. Não acho que vá, né? Mas que ele tem potencial para muito mais do que ele vai dizer. E para mim, né, olhando esse cenário, não me resta muita dúvida.
1: Ô Henrique, tem uma questão importante que eu acho que você começou a falar, e que esse caso, do ponto de vista estrutural, nos chama a atenção, que é: como num acidente de avião, a gente tem que entender o que foi que falhou, e a causa é sempre multifatorial, para que situações como esta não ocorram novamente. Então é preciso, depois desse caso do Banco Master, a gente passar limpo o que é a forma de regulação e as imperfeições na regulação praticada pela CVM, a Comissão de Valores Mobiliários, nesse país. A gente precisa passar limpo a inoperância do Banco Central na sua atividade de fiscalização, quando tinha inclusive um diretor de fiscalização que recebia do Vorcaro, além de alguns imóveis, guia para a filha poder ir para Disney, né, numa lógica muito de baixaria mesmo. Mas veja, isso não é moral apenas, isso não é individual. Tem um problema nessa instituição cuja independência foi tão alardeada, mas que agora parece independente das cidadãs e dos cidadãos, independente do direito posto nesse país, mas muito dependente do sistema financeiro. Mais do que isso, Flávio Dino já tem anunciado isso, Fachin já tem anunciado isso, é preciso pensarmos em uma reforma institucional que leve a sério o espírito da emenda constitucional 45, que lá em 2003 criou o CNJ, criou o CNMP, mas que não se revelou suficiente para uma devida regulação do nosso poder judiciário com vistas a maior transparência, a maior probidade, a maior republicanismo. E aí, Leon, nós temos que olhar para nós mesmos também. É preciso mudar a Lei 8.906, que é o Código de Ética e o Estatuto da Advocacia. À luz, por exemplo, do que os Estados Unidos da América fizeram na época daqueles escândalos da Xerox, da WorldCom, no começo dos anos 2000, ali por 2002, 2003, um pouco depois, quando eles fizeram a chamada Lei Sarbanes-Oxley, e estabelecer, por exemplo, que a consultoria verbal tem limite, inclusive com teto de honorários. Que trabalhos de consultoria, trabalhos de advocacia consultiva acima de um determinado valor precisam estar justificados com critérios técnicos que apontem um potencial êxito algumas vezes maior do que aquele valor obtido. É preciso que exista agenda de advocacia, preservado o sigilo, preservada a relação entre o constituinte e seu advogado. É preciso que o órgão regulador, a autarquia que fiscaliza e que não representa, mas fiscaliza essa carreira, que é a Ordem dos Advogados do Brasil, possa ter atribuição para fiscalizar a agenda do seu advogado. E isso não malfere devido processo legal, isso não malfere o sigilo da profissão, mas isso garante que uma profissão tão honrada e na forma do artigo 133 da Constituição da República, indispensável à administração da justiça, não seja deturpada nesses cinismos de, eu sou um advogado, prestei uma consultoria, ganhei 400 milhões, o que você fez? 3 reuniões, eu dei uma consultoria verbal. Poxa, isso na verdade achincalha a técnica que o Leon, por exemplo, exerce, que dá muito trabalho, que tem que pôr no papel, que tem que estudar um caso, que tem que republicanamente chegar lá e pedir pro juiz. Isso é advocacia. Lobby, tráfico de influência é outra coisa que nós não podemos aceitar como misturado com a nossa profissão.
0: Meio-dia e 17, Papo Cabeça na Interativa. Dani Wood, bem-vinda.
3: Oi, gente, boa tarde, né? A gente já tá boa tarde. Desculpa o atraso. Engraçado, Frank, assim. Eu não sei se vocês já viram isso, e é uma coisa que eu acho interessante a gente falar aqui. Existe uma ONG nos Estados Unidos que defende que corrupção é legal nos Estados Unidos, exatamente porque nos Estados Unidos é legal o lobbying. Né? Então existem grandes indústrias lá nos Estados Unidos que são responsáveis apenas por fazer o lobbying, né? Eles empregam pessoas ali no Congresso, né? Dos Estados Unidos, e eles vão lá, inclusive eles já chegam com leis prontas ou com dados prontos, né? Para atender aos interesses desses grandes grupos que são, né, fortes nos Estados Unidos. Um que sempre tem destaque, gente, quando a gente está falando sobre a questão dos Estados Unidos, é a National Rifle Association, né? Que é conhecida como NRA, que é a de rifles, né? De armas, né? O que defende a questão da segunda emenda dos Estados Unidos. Segunda? Eu não tô conseguindo lembrar agora. Mas assim, e aí é interessante, porque aqui no Brasil o lobbying é ilegal, mas infelizmente ele acontece. Porque não tá tendo uma fiscalização correta com relação a isso. E eu acho que é importante a gente manter o lobbying legal, porque se você vê os dados dos Estados Unidos, a população quer que uma lei passa, mas ela não passa porque ela não atende os interesses de quem tá lá com dinheiro, colocando o dinheiro no Congresso.
1: Exatamente.
3: Então, por exemplo, a questão das armas que eu acabei de levantar para vocês. Gente, assim, oscila, né? Entre 60% e 80% da população dos Estados Unidos que quer uma lei de controle de armas, né? Ela não cai abaixo de 60%, mas essa lei não consegue passar no Congresso por conta do dinheiro que a NRA coloca ali dentro, né? A NRA. Então, quando a gente está aqui discutindo essa questão de que a gente precisa ter um controle com relação a isso, isso tem que ser combatido exatamente por isso, porque senão a gente vai fazer com que a corrupção seja algo legal. Né? E a gente precisa que o controle, né, seja real dentro do nosso Congresso. E também na advocacia, né? Porque a gente não pode deixar de pensar, gente, porque querendo ou não, advogado vai lá e conversa com o juiz, vai lá e conversa com o promotor, né? Eles estão conversando entre si, como a gente viu no caso da Lava Jato. E a gente não pode negar que também não é só o advogado que tá fazendo coisa errada, né? A Lava Jato, pra mim, escancarou que o promotor e o juiz estavam ali conversando e articulando por trás, né, da cortina. Então, isso aí tudo, gente, não é só no Congresso. A gente tem que combater isso em todas as esferas políticas, né? Poder público do Brasil.
0: Exatamente. Meio dia e 19, papo cabeça que nem Naim, Morgan.
6: Uma curiosidade, né? A Dani cita aí a National Rifle Association, NRA, que foi presidida por muito tempo pelo Charleston Heston, o lendário ator dessa era de ouro do cinema hollywoodiano. O Charleston Heston foi o

0: que é o que ele representa ali. Então isso não pode ser confundido com lobby, para deixar claro para os ouvintes.
1: Tem uma diferença técnica, né, Leão? Procuração nos autos.
0: A procuração nos
1: autos.
0: Sem
1: procuração, juiz e promotor não tem que receber ninguém.
0: Exatamente. Uhum. Você vai lá e representa os interesses do seu cliente em horário comercial, isso, dentro do gabinete deles e eventualmente até com um assessor junto lá, né, testemunha e tudo mais. Isso é direito, prerrogativa do advogado. Isso não pode ser confundido. 99% da advocacia não vive de lobby, não vive de advocacia administrativa, não vive de tráfico de influência. O que tem que ser combatido, e nesse ponto eu também divirjo de você, não acho que tem que ter limitação para honorários, de consultoria que seja. Eu acho que tem que haver uma fiscalização sobre a finalidade do trabalho que é exercido. Se o advogado recebeu, mas ele fez uma coisa errada na execução ali, que é advocacia administrativa, etc, lobby, tráfico de influência, qualquer outro tipo de coisa, lavagem de dinheiro através de honorários, que seja, isso tem que ser condenado pela classe, tem que ser investigado pela OAB. E muitas vezes é mesmo. Mas a gente tem que tomar muito cuidado para que a advocacia não seja criminalizada.
1: Você tem toda
0: a
1: razão.
2: E aí eu sou casado com um advogado, concordo com você.
3: Daqui a pouco no Papo Cabeça, Quest em 10 estados. Desaprovação de Lula é maior no Paraná, São Paulo e Goiás. A aprovação é maior em Pernambuco, Bahia e Ceará.
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6: Papo Cabeça, de volta aqui pela Interativa, participe 32269490. O Dácio manda mensagem aqui pelo 32269490. Fala o seguinte: professor Frank diz que está ansioso pela delação. Ansioso só para saber a alegação das pessoas da direita, porque não citou nenhuma curiosidade em relação a pessoas da esquerda, pessoas ligadas a Lula. Tem aqui o nosso ouvinte, o Dácio.
7: Tá certo, Dácio. Na verdade, foram, salvo engano, quantos estados que colocaram o recurso dos seus aposentados no Banco Master?
8: Pelo menos Rio e Amapá, que foram os maiores, eu acho, né?
7: Todos eles governados pela direita, sim, sem nenhuma exceção. Parlamentares, todos de direita, sem nenhuma exceção. Esse escândalo tem nome, tem endereço, tem CPF, tem espectro político. Com uma exceção. O PT da Bahia, com o escândalo do Credicesta, que potencializa o então Banco Máxima, que depois se torna Banco Master e que de fato é fundamental no esquema do Vorcaro. Então não é uma coincidência, por exemplo, a conduta do Jax Wagner desviando-se do governo que deveria liderar lá no parlamento, aproximando-se de Alcolumbre, segundo alguns petistas, incorrendo contra a indicação do seu próprio governo para o Supremo Tribunal Federal. Então, senhor Rui Costa, senhor Jax Wagner, o PT da Bahia, e aí é algo muito situado mesmo, tem realmente muito a explicar, e nesse aspecto o Dácio tem toda a razão. Todos os demais, não é porque eu quero, mas são todos, não apenas da direita, como da extrema direita. Esse é um escândalo que tem espectro político, esse é um escândalo que tem opção ideológica. Exceção feita ao PT da Bahia. Não tem nenhum outro petista envolvido nisso, então me diga.
8: Ah, mas o Lula recebeu o Vorcaro. O Lula recebeu o Vorcaro como ele recebe dezenas de empresários toda semana.
7: Ele recebeu na agenda pra dizer que não podia fazer nada por ele.
8: E recebeu com o Galípolo.
7: E o Fernando Haddad, que foi procurado pelo Vorcaro, não o recebeu e disse: diga a ele que não é comigo. Exatamente. É um pouco diferente de quem ficou andando de avião do Vorcaro pra fazer campanha. É um pouco diferente de quem nomeou gente lá no Banco do Amapá, Banco do Amapá que pegou dinheiro de aposentado e pôs no bolso do Vorcaro pra fazer show do Alok na festa de 15 anos da filha dele pra receber o Coldplay na festa que ele deu na Itália. Agora, se você acha que o seu dinheiro de contribuinte fica bem pra deputado passear de avião, tudo bem. Porque foi esse o deputado que passeou de avião, o da extrema direita. Se fosse da esquerda, eu estaria falando, como estou falando, PT da Bahia. Rui Costa, Jax Wagner, tem muito a explicar.
6: Meio-dia 29, Morgan.
9: Não, eu só não entendi essa indignação toda do Frank Tavares em tirar dinheiro da Amapá pra fazer show do Coldplay na Itália. Você queria que
7: o Amapá fosse usar, né?
9: O show do Coldplay no Amapá? Foi nada mais justificável do que fazer um show do Coldplay fora do Amapá. Isso aí não vi problema, não. Isso aí você tá com um excesso de rigor. Morreu o Ted Turner. Isso não vai mudar em nada a vida de vocês. Mas o Ted Turner, criador, um dos mais revolucionários homens da mídia mundial, criador da CNN, né? Criador do primeiro canal, né? Você imagina um cara 45 anos atrás criar um canal de exclusivo de notícias, né? Casado com a Jane Fonda.
6: Baseado em Atlanta, né? Na Georgia, onde ele construiu não só a CNN, mas um império, né? Império Turner, né? Que depois saiu comprando.
9: Basta dizer isso, né?
6: O que, que é, mano?
9: Basta dizer isso. Ele foi dono da Metro Goldwyn Mayer, do estúdio MGM.
6: Exatamente, né? Construiu um império.
9: Esse não tinha muita preocupação. Esse não tinha muita preocupação quando chegava segunda-feira, que tinha um cheque voando. Esse não tinha isso, não.
6: Esse aí não preocupava com a conta do bar, né? Com a conta do mercadinho, né? Ele comprou, vendeu depois, né, as redes para Time Warner, e acabou construindo, como eu disse, né, um império, né? Ele que, logo depois ali do seu 80º aniversário, 2018, revelou essa doença que ele tinha, né? Tinha uma demência, e aí uma doença cerebral progressiva. No início do ano passado, ele foi hospitalizado, teve um caso de pneumonia, e aí depois se reabilitou, mas infelizmente nos deixa hoje, né? O Turner deixa 5 filhos, 14 netos e 2 bisnetos, criador da rede CNN, pioneira, né? 24 horas de notícia na TV, ninguém fazia isso quando a CNN foi criada. Morreu aos 87 anos.
10: Morgan. Eu cresci com CNN, gente. Meu pai é fã, assim, ele assiste 24 horas por dia, tem hora que me dá agonia, né? Ele passa o dia inteiro com aquele trem ligado na CNN, então eu cresci vendo aquele ali o tempo inteiro. E eu tô aqui falando, a gente tá aqui falando, eu nunca vou esquecer do efeito CNN, né? Não sei se vocês lembram de estudar isso, durante a Guerra do Golfo,
6: sim,
10: né?
6: Que
10: foi
6: sim.
10: Quando eles conseguiram, essa questão da 24 horas, foi quando eles conseguiram realmente ir lá pra guerra e realmente transmitir. Então o que a gente vê hoje dessa cobertura de guerras, foi quem iniciou mesmo, foi a própria CNN, e aí ficou conhecido como efeito CNN, lá na década de 90. Mas é interessante o impacto, né, que essa rede teve, né? Eu associo muito, para mim, os dois que têm muito grande impacto com relação a essa a notícias, né? 24 horas, a CNN e a BBC.
7: E depois a Altas Vira, né?
11: O Morgan, você falou da Metro, né? Perdão. Você falou da Metro, eu lembrei, eu assisti um filme antigo esses dias pra trás e vi aquela vinheta da Metro antiga com o leão de verdade rugindo. Falei, cara, eu fiquei pensando naquilo, né? Hoje é tão ilógico a gente pensar isso com o que a gente tem de CGI, etc. Eu falei, cara, os caras foram muito loucos de fazer um negócio desse, achei incrível.
9: Aliás, fazer uma nota de rodapé aqui, a citação da Al Jazeera pelo Frank Tavares, que é uma emissora absurda, né? Sensacional, né? Que muda completamente o eixo da notícia.
7: É um colosso. Né? É impressionante, eu acho que eu hoje.
9: Eu sigo o trabalho.
7: É impressionante.
9: Então, eu acompanho essa cobertura que a Al Jazeera faz, né? É muito interessante, é um negócio muito amplo e muito mais difícil de fazer do que você cobrir, né? Os eventos que acontecem com base em Londres, em Nova York, né? E aí uma notinha de rodapé, na verdade rodapé não, antes disso eu já vou falar aqui sobre um elogio que vocês estão recebendo do nosso amigo Marcelo Dioni, dizendo que está adorando a mesa hoje da Interativa e pediu que eu os parabenizasse, então estou aqui encaminhando esses parabéns. E aí, a notícia de rodapé é o seguinte, é porque a Dani falou sobre o efeito CNN, da importância, né, dessa história na guerra, e mais recentemente para um termo que as pessoas usam para cima e para baixo, gente que nunca falou um A de inglês, entende e fala fake news. O que é fake news? Fake news, fake news. A fake news, a expressão fake news nasceu por causa da CNN. Porque a primeira vez que houve a menção de fake news, foi num dos primeiros discursos, primeiras entrevistas, essas de cercadinho, do primeiro mandato do Donald Trump, quando ele reagiu a uma notícia da CNN americana, e falou, this is fake news, isso é fake news. Tá? E aí ele falava sobre notícias falsas e que era uma emissora de falsidade. Né? E aí esse termo se popularizou a ponto de hoje a gente usar isso comumente, as fake news que nasceram numa fala do Donald Trump, no seu primeiro governo, e por conta da CNN.
7: Donald Trump, que não responde a nenhuma pergunta endereçada por jornalistas da CNN.
10: Sim.
7: Eu vivi para ver a CNN ser identificada como um veículo progressista, porque eu, como jovem, cresci ouvindo as melhores rádios da música pop, rock, nacional e internacional, a exemplo da Interativa, onde se escuta, por exemplo, uma banda chamada Pilot, que tem uma música chamada Afterwork. E nessa música é um idiota dos Estados Unidos que leva a vidinha dele, e lá pelas tantas ele fala assim, e eu sei um bocado sobre esses parangolé de guerra, né? And I know about war and stuff. Eu escuto na CNN, né? I watch it on CNN. Mas o que é que eu posso fazer sobre isso, né? Eu prefiro cuidar da minha vida porque eu sei que no final os bons vão vencer. Isso era uma música que fazia muito sucesso ali no começo dos anos 2000 e mostrava que o jornalismo da CNN era o suprassumo da alienação colonialista etnocêntrica dos Estados Unidos. O Trump consegue fazer até isso se tornar progressista, tamanha a irracionalidade delirante de extrema direita que o informa, né?
6: 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Pesquisa Quest, divulgada hoje, coletada em 10 estados brasileiros, mostra que o presidente Lula tem maior índice de aprovação entre eleitores de Pernambuco e maior desaprovação entre os do Paraná. Em Pernambuco, Lula tem 61% de aprovação e 32% de desaprovação. Na outra ponta, no Paraná, tem 34% de aprovação e 60% de desaprovação. Estados em que a desaprovação supera a aprovação com maior margem são Paraná, São Paulo e Goiás. Já Pernambuco, Bahia e Ceará é onde a aprovação mais supera a desaprovação. A pesquisa mostra também que, na média dos 10 estados, Lula é desaprovado por 52% dos eleitores e aprovado por 43%. Em 4 dos 10 estados, a aprovação supera a desaprovação. São eles Pernambuco, Bahia, Ceará e Pará. Nos demais, a desaprovação é maior que a aprovação. Números são provenientes de pesquisas feitas pela Quest em 10 estados entre 21 e 28 de abril. Foram feitas 11.646 entrevistas presenciais face a face. A margem de erro é de 2 pontos para São Paulo e 3 pontos para os demais estados.
7: A Quest parece confirmar a divisão demográfica do voto no Brasil, que vem se mantendo aí pelo menos desde 2006. Quem quiser estudar um pouco mais sobre o que, que é essa virada que o país experimenta a partir de 2006, quando Norte, Nordeste principalmente, que votava de forma mais conservadora, faz um giro mais progressista, e Sul, principalmente Rio Grande do Sul, que votava mais progressista, faz um giro conservador, leia um livro chamado Brasil do Lulismo, do professor titular de Ciência Política da USP, que foi porta-voz-geral da Presidência da República no primeiro mandato do Lula, chamado André Singer. Ali ele explica um pouco e usa uma terminologia da ciência política dos Estados Unidos da América, que tem o nome de realinhamento eleitoral, né? Que é o momento quando a demografia do voto se transforma. Isso aconteceu muitos anos atrás, por exemplo, nos Estados Unidos, né? Quando historicamente republicanos eram anti-escravagistas, democratas eram escravagistas, logo republicanos seriam um pouco mais à esquerda e democratas à direita, mas há um realinhamento que inclusive reordena as fronteiras entre Norte e Sul nos Estados Unidos. Hoje o Sul é mais republicano, o Norte é mais democrata. O Brasil teve esse realinhamento ali na virada do primeiro para o segundo mandato do governo Lula, e isso se explica mais por razões demográficas do que ideológicas, políticas, eleitorais. Tanto é que vai se mantendo. Muita coisa aconteceu no Brasil de lá para cá, mas essa divisão geográfica do voto ainda se mantém, embora com uma pequena transição. Parece que Lula tem perdido algum apoio no Nordeste, tem perdido algum respaldo com lideranças locais, ao passo em que, por exemplo, nas intenções de voto no Rio Grande do Sul hoje, figuras para o Senado como Manuela Dávila, para o governo como Juliana Brizola, têm encontrado algum tipo de respaldo que até 4, 5 anos não seria imaginável. Mas nesse momento, essa geografia do voto brasileiro se mantém, até porque demografia demora muito mais para mudar do que a popularidade, esse tipo de variável.
6: Meio-dia e 39, 32269490. Participe, mande sua mensagem pro WhatsApp da Interativa.
11: Eu acho o seguinte, que me parece que os números do Lula são mais estáveis. Eu acho que ele vai ter dificuldade de crescer muito, mas acho que ele também não cai muito quando a campanha se deflagrar mesmo, né? Mas nós estamos em campanha a rigor, né? Tecnicamente não, mas na prática isso já é uma campanha. Eu acho que o Flávio é que tem uma possibilidade mais volúvel, né? Votos mais instáveis ali, ele pode ter um derretimento. A direita e extrema direita está com vários cavalos no páreo, tem Flávio Bolsonaro, tem Zema, que está conseguindo se manter na mídia aí nas últimas 2 semanas falando absurdos, né? Mas isso aí para ele é muito positivo, estrategicamente ele está correto, né? Ele está tendo êxito, né? Ronaldo Caiado, que eu acho que hoje é um candidato viável,
8: E até o menino lá do MBL tem aparecido bastante na mídia também. Então, o grande momento, o funil final dessa extrema, dessa direita, aliás, né? Vamos colocar dessa forma, é a partir do dia 20 de julho, quando iniciam o prazo de convenções eleitorais. Esse prazo vai até 5 de agosto. Geralmente as principais convenções são feitas nos últimos momentos, no último dia, e ali se define quais vão ser as chapas. Então pode haver um aglutinamento ali de um ou outro candidato em chapas, né, para fazer uma chapa mais forte. Por exemplo, o Zema virar um vice do Flávio Bolsonaro. Então aí é que a gente vai ter o cenário real do que vai estar em jogo na disputa desse ano, né? Até lá, a gente vai ver efetivamente a força de cada um. É isso que eles estão tentando agora. Quem tiver mais forte sai mais na frente nessa disputa interna do campo da direita, né?
7: Eu acho que, se eu entendi bem, o Zema é candidato a vice do Flávio Bolsonaro. Ele é candidato a isso.
8: Dizem
7: aí
8: que
7: se
8: é
7: ele,
8: que
7: ele perder, né, essa candidatura, ele tem que sair candidato a presidente. Mas o que ele quer é ser vice do Bolsonaro. O Santos e o Caiado são candidatos a contribuir com um percentual para levar a eleição para o segundo turno.
6: Né? É basicamente isso.
7: Porque aí o Flávio Bolsonaro, com seus 30% e poucos, não conseguiria levar essa eleição para o segundo turno. Mas como você vai ter candidatos relativamente bem pontuados, acima, portanto, dos 5%, no mesmo espectro político, Santos e Caiado, eles somados conseguem mais de 50% e vai para o segundo turno. E aí, aquela ou aquele cientista político que disser para vocês que sabe qual é o resultado, é um mau cientista político. Aí é o imponderável, nesse momento, completamente imponderável. Não tem como prognosticar quem leva essa eleição. Tá realmente no photo finish.
8: Só o João Bidu mesmo pra saber.
6: Papo Cabeça aqui na Interativa. E daqui a pouco, crime organizado. Lula planeja anunciar quase 1 bilhão para a segurança pública, mirando ano eleitoral. O governo deve lançar o programa Brasil contra o Crime Organizado, com foco em 4 pontos.
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7: De volta com o Papo Cabeça aqui na Interativa 3226949020 no ar.
8: Boa tarde, Interativa.
7: Boa tarde.
8: Assim, sobre essa delação, eu acho que a gente tem que parar com essa militarização de direita, de esquerda, tá todo mundo envolvido. Tem direita, estão te roubando. Ou de esquerda, estão te roubando. A esquerda tá te roubando. Direita, a direita tá te roubando. Então, assim, a gente tem que parar com essa militarização de casos e falar a verdade. Todos estão sendo roubados, direita e esquerda. Então, assim, tem todo mundo ser punido. Abraço a todos aí, Fábio.
7: Um abraço, valeu, Fábio. Fábio falou em militância, né?
9: É, não, eu acho que o Fábio tem razão, mas assim, são os dados. Os políticos que têm envolvimento com o Forcaro são de direita, não é minha vontade.
10: Esse escândalo é
9: dado objetivo. Exceção... os da Bahia, só. E foi o que eu disse. Ah, não, mas se você disser isso, você está polarizando. Então tá, vamos mudar a realidade. Eu vou inventar uns nomes de uns políticos do PT aqui, dizer que eles têm relação com o Forcaro. Daqui eu já saio e vou lá pra casa, espero um oficial de justiça chegar lá, vai me processar por calúnia pra poder agradar as pessoas que não querem que eu diga a verdade, que tem mais políticos de direito envolvidos com o Forcaro. Eu não posso fazer nada. Essa é uma realidade. Exceção, o PT da Bahia. Eu dei a exceção. Ponto.
7: Meio de 48.
11: Boa tarde, pessoal.
7: Boa tarde.
11: Aqui é Kleber, de Jardim Atlântico. A criação das leis leva em conta N fatores, mas um fator que é determinante, preponderante, é o fator humano. O fator humano determina que eu mereço mais que os outros. Eu posso fazer. Eu posso dar um jeitinho. Eu mereço o que eu estou ganhando. É justo. No meu prisma, eu até não comento com mais ninguém, mas eu recebendo ali por debaixo dos panos, escondidinho, eu mereço. Eu suei muito para ganhar isso, então eu mereço. Sempre vou merecer, sempre mais. A minha ambição, ela vem em primeiro lugar e ela vai sempre sendo alimentada e aumentando. E é o tal do lobo mau, né?
7: Obrigado, ouvinte, ambição humana aí, o nosso ouvinte pelo 3226949090.
9: Interativa também é filosofia.
7: Tá vendo?
12: Boa tarde, pessoal da Interativa, tudo bem? Aqui é o Cleuto, falo aqui de Goiânia. Eu tava ouvindo falar sobre a questão da rejeição do Messias, né, pro Senado. Eu fico pensando, essa indignação, às vezes a gente fica pensando assim, essa indignação deveria ser ao contrário, a indignação deveria ser, se esse cara é aprovado, é mais um amigo do Lula, entendeu? Aí vai fazer o quê? O clube dos amigos do Lula na STF? Não sei, eu não concordo com isso não, mas fazer o quê, né? Mas existe democracia pros dois lados. Se rejeitou, fez parte do jogo constitucional, então...
13: A questão, ouvinte, eu não vi o nome dele, mas a questão é que os motivos pelos quais o Messias foi rejeitado é que estão errados. A sabatina serve para saber se o candidato à vaga tem, o indicado à vaga, tem capacidade técnica, tem isenção, tem preparo, tem currículo para ocupar aquela cadeira que é vitalícia. É essa a ideia. Só que ele foi rejeitado não por isso. Ele foi rejeitado por outros interesses, porque ele iria representar interesses lá contra o escândalo do Master, ele iria... Então não é um cara que é porque é amiguinho do Lula, não, ele tem currículo e tudo mais. Tecnicamente, ele tinha capacidade,
9: não,
13: entendeu?
9: Mas eu
13: então
9: acho,
13: assim, Acho que a forma como o ouvinte colocou é que tá um pouco equivocado. Não é só do jogo isso, não.
9: Leon, mas acho que assim, o ouvinte Cleuto tem um ponto, que é o seguinte: a rejeição do nome do Messias pelo Senado não é ilegal.
13: Não.
9: Né? Pra não entrar naquela loucura do grupo Prerro, aquele grupo de advogados que tá querendo ajuizar uma ação do Supremo, dizendo que a teoria dos motivos determinantes. Não é ilegal. É um ato válido. O Senado pode fazer isso, fez e tá tudo certo. Ok. A análise que a gente tá fazendo aqui, portanto, não é jurídica. O ato é válido. A análise é política. E aí eu acho que você foi brilhante na sua consideração. Do ponto de vista político, o Senado não está dizendo que o Messias não tem notório saber jurídico ou não tem conduta ilibada. O Senado está dizendo que fez um acordo com uma parte do Supremo, que fez um acordo com o bolsonarismo, segundo o qual ele impede o Lula de nomear um ministro para que, eventualmente, Flávio Bolsonaro eleito possa nomeá-lo e, com isso, aplaque a fome dele de ministros do Supremo e não haja impeachment dos ministros que estão lá agora. Esse é o acordão que está aí à luz do dia para todo mundo ver. Esse é, aliás, um entendimento analítico que consegue unificar desde a jornalista Malu Gaspar, muito afinada com a Lava Jato, até a esquerda. Porque está à luz do dia esse tipo de concertação. Foi isso que aconteceu ali naquele momento, né? Então, o ato é válido, mas o significado político dele é de um acordo para preservar pessoas que estão acossadas com o Banco Master e, por outro lado, para garantir que o bolsonarismo tenha um ministro do Supremo para chamar de seu. Quanto ao fato de amigo do Lula, apaniguado do Lula, a história da jurisdição constitucional e do exercício das ações penais de competência do Supremo Tribunal Federal tem indicado que as coisas não são bem assim. Toffoli foi indicado por Lula e era advogado do PT. Foi o mesmo que, contra a legislação processual penal, não deixou Lula ir lá ver o seu neto que tinha falecido. Fux foi indicado pela Dilma Rousseff. Hoje ele é o grande nome a salvar os bolsonaristas da cadeia quando eles tentam fazer golpe de Estado. E aí também, contra os melhores entendimentos de direito processual penal, de direito constitucional, tem salvado esse pessoal. Quem mais? Né? Vamos pensar. O Fachin foi um nome indicado pela Dilma Rousseff e foi aquele que validou todas as ações ilegais da Lava Jato no Supremo Tribunal Federal. Quem mais? A Carmen Lúcia também é uma indicação de governos do PT, que decide dia sim, dia também, contra o governo do PT. Bom, então, dizer que só porque tal pessoa indicou vai seguir o seu entendimento é negar a história recente da jurisdição constitucional no Brasil, que não autoriza esse entendimento.
13: E quem inaugurou o despudor na indicação de amigos pessoais foi ninguém nada, ninguém menos que Jair Messias Bolsonaro.
9: Com terrivelmente evangélico.
13: Ele declarou
9: que tava a Michele Bolsonaro gritando, dando pulos e falando em línguas no momento em que ele foi nomeado. Não sei se vocês se lembram disso.
7: Sim. Quem não se lembra, né, Morgan?
0: Pois é, porque vocês estão relativizando, digamos assim, essa opinião do ouvinte, ou pelo menos vendo aí o lado positivo, e tudo bem, mas o que é interessante destacar é que parece que ele chegou no Brasil, não é nem ontem, chegou hoje de manhã. Porque quando que não é? Quando que não é o que ele chamou de amigo, ele fez uma simplificação? Quando que não é uma pessoa da confiança, um aliado do presidente? Quando que não foi? Vamos pegar desse século, né? O Fernando Henrique pra cá.
9: Joaquim Barbosa, o Lula não conhecia e foi indicado como um homem negro tecnicamente competente. E mandou o PT inteiro pra cadeia. Na B470.
0: Excelente! Eu adoro quando aparece esse momento de usar essa expressão de uma complexidade filosófica enorme de se entender. Essa é a exceção que confirma a regra.
9: Exatamente.
0: Exatamente deu, né? Isso. Exatamente isso.
7: Meio-dia e 55, Papo Cabeça, um programa MapCloud, MapCloud 7 Canhoto Digital. 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Presidente Lula planeja anunciar 960 milhões de reais em ações para a segurança pública no âmbito do programa Brasil contra o Crime Organizado, conjunto de ações voltadas para uma área considerada um flanco de desgaste para a gestão petista. A data provável do anúncio é terça-feira próxima, dia 12. O Brasil contra o Crime Organizado prevê a edição de um decreto e ao menos 4 portarias com detalhamento das ações. Proposta regulamenta pontos do chamado PL Antifacção e articula medidas operacionais e de financiamento. Faz parte da estratégia do Palácio do Planalto tentar imprimir uma marca na segurança pública e reagir a críticas sobre a sua atuação contra facções criminosas. Lula deve disputar a reeleição contra o senador Flávio Bolsonaro e contra o ex-governador de Goiás, Ronaldo Caiado. Dois nomes que dão forte ênfase a um discurso linha dura contra o crime organizado. Segurança pública está entre as principais preocupações dos brasileiros e deve ocupar um espaço central na disputa eleitoral deste ano, terreno em que a direita historicamente consegue se sobressair melhor no discurso. Em pouco mais de 3 anos de governo, Ministério da Justiça e Segurança Pública, pasta que já teve 3 titulares, incluindo o atual Wellington Lima e Silva, sinalizou com medidas que pouco andaram ou não surtiram o impacto esperado junto ao eleitorado.
10: E vale assim também complementar essa notícia, Henrique, é que amanhã, não sei se vocês estão sabendo, o Trump anunciou, né, ontem, ou foi ontem, que amanhã, né, dia 7 de maio, ele vai receber o Lula lá na Casa Branca. E um dos motivos dessa recepção do Lula lá na Casa Branca é exatamente para discutir um acordo bilateral de combate ao crime organizado. Porque, assim, existe uma grande preocupação também, não só eleitoral, no sentido de que a gente precisa combater o crime organizado no Brasil, segurança pública, etc., que está associado com a direita, que a esquerda precisa trazer para sua imagem, para associar a sua imagem, mas também tem a questão também internacional, de preocupação do que aconteceu ali na Venezuela, né? Porque o Trump foi lá, nomeou, né, as lideranças da Venezuela que eram pró-Maduro como terroristas, e isso aí possibilitou com que ele pudesse ter mais poder de ação internacional com relação ao que aconteceu com relação à Venezuela. E aí o Trump já vem sinalizando essa questão com relação ao narcoterrorismo com o PCC e o Comando Vermelho, né? Então, o Lula, ele faz essa sinalização também nesse momento agora, exatamente para chegar na Casa Branca com esse projeto e para já também trazer essa pauta para discussão, né? E no momento em que o Trump está extremamente fragilizado, né? Uhum. Eu acho que a escolha do Lula de ir agora foi muito estratégica, porque se ele tivesse ido em algum momento do ano passado, como o próprio Trump pedia, né? O Trump estava fazendo bullying com as pessoas na Casa Branca. E o que a gente vem vendo agora é que ele não tem essa força de fazer esse bullying mais, e quem está indo não está autorizando as imagens das discussões serem feitas abertamente, como foi o caso do rei, né, do rei Charles, que não autorizou, né, a imagem exatamente para combater esse tipo de constrangimento, que eu imagino que é algo que o governo Lula também já tenha requerido.
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13: Dá tempo de falar um pouquinho?
7: Rapidinho.
13: Olha, para o Lula capitalizar com esse programa, com essa ideia, ele vai ter que mudar um pouco o discurso, ele vai ter que falar sobre essas medidas que ele está tomando de forma mais popular. Senão, eleitoralmente, não vai adiantar nada, ele não vai ganhar um voto. É isso que ele tem que fazer. Ele tem que falar sobre o assunto da segurança pública e sobre o combate à criminalidade. Só mandar o projeto não vai adiantar eleitoralmente, mas é uma boa medida.
9: Não, já tá acabando o nosso tempo. Eu quero é me despedir e dizer o seguinte.
7: Eu vou falar rápido. Quero falar disso, não.
9: Não é isso, é porque hoje vários ouvintes que eventualmente sustentam entendimentos que são diferentes daqueles que eu adoto se manifestaram. E eu gostaria de dizer que eu fico imensamente feliz com isso. Eu acho que a proposta aqui da Interativa é essa: é ouvir o ouvinte bolsonarista, é escutar o ouvinte mais conservador. E se às vezes eu me torno um pouco impetuoso, é porque esse debate é interessante, é porque esse debate nos movimenta. Então continuem mandando mensagens, continuem trazendo suas opiniões, porque é isso que move, que anima, pra você que tá no trânsito, pra você que tá passeando aí e ouvindo a nossa rádio interativa, é isso que faz isso aqui ter graça, né?
7: Muito obrigado, Frank Tavares, Leon Safatli, Daniele Wood, Henrique Morgantini, tchau, gente.
10: Tchau, gente, até a próxima.
9: Até a próxima.
13: Tchau, pessoal, uma boa semana a todos.
7: Até amanhã, queridaço.
0: Eu assino embaixo de tudo que o Frank falou, né? Há mil anos que eu tô aqui contando com isso, com essa pluralidade, mas tem que ter coerência, Frank. Não pode simplesmente lançar a ideia nos peitos aqui da gente e falar assim, ó, toma essa então. Aí não dá, tem que estar pronto para ser rebatido ou que abra a mente para um outro argumento.
9: Mas, Borges, dito isso, se o incoerente estiver nos ouvindo, já é bom. Já é bacana.
0: Mas essa é a ideia, o debate é isso. Até sermos nós os incoerentes. Uma ótima resto de semana para vocês e para o Henrique Augusto, até amanhã.
7: Muito obrigado à nossa audiência, à nossa equipe, Alex Almeida na direção da live, edição das mensagens de áudio, Adriano Rosa. Vem aí o Top 10. Amanhã tem mais Papo Cabeça, ao meio-dia.
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1: Imposter Louis Tomlinson, sétima mais top de hoje aqui no Top 10. Oitava posição para Olivia Dean, na nona Jota Quest com Tim Maia. A gente abriu com a nossa Top 10 de hoje, que é Maroon 5 com a Lisa Priceless. 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
1: Bora de Legião Urbana.

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0: Top 10. BTS Swam, a quinta mais top dessa tarde. A sexta posição pro Justin Bieber com a sua Daisies. E a gente também acompanhou essa novidade dessa semana, que é esse feat de peso Madonna junto com a Sabrina Carpenter, Bring Your Love. 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Bora atender o pedido da Juliana. Mandou a braba, hein, Ju? Amy Winehouse com Rehab.
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0: Bruninho Mars, a mais top de hoje com a sua I Just Might. Segunda posição para Alex Warren com Ordinary. Quem passou por aqui também foi Miles Smith, Stargaze na terceira posição. E a nossa top 4, Teddy Swims, mais uma vez passando por aqui com Lose Control. Finalizando mais uma edição do Top 10, que volta às 10 da noite com Thiago Santé. 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Galerinha, eu sou Henrique Augusto, volto amanhã, meio-dia, em mais uma edição do Papo Cabeça. Vem aí Frozen Gabs com o Super Play, você ajudando a Interativa a construir a playlist. Bora fechar o Top 10, como sempre, a nossa cerejinha do bolo e o clássico do dia. Bora voltar a 1990 com Oingo Boingo. 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

Todo mundo sintonizado nos 949 FM. E aí, queridíssimos, como é que vocês estão nessa quarta-feira calorenta, ensolarada em Goiânia, hein? Fala pra mim, eu sou a Frozen Gabs, eu tô chegando aqui na área, cola comigo que eu tô aqui até as 17 horas. E vocês me encontram também lá no Instagram, @FrozenGabs. Por favor, por obséquio, me siga lá caso você não siga ainda. E aproveita pra seguir também o @InterativaFM, que sempre tem conteúdo novo por lá. E agora vem comigo, meio de semana, quarta-feira. Metade já vencemos, metade já foi. Vem mandando o seu pedido pelo 3226-9490. Tô esperando chegar aqui a sua mensagem, a música que você tá afim de ouvir. O que é hoje? É flashback? É anos 80, 90, anos 2000? É música atual? Como é essa aqui que tá bombando? Vamos começar? Cat's Eye, Gabriela, 3226-9490, valendo cinema!

0: Man Giant. A gente curtiu também clássico do Titã, Sonífera Ilha e Rima e Selena Gomez, Calm Down. Superplay tá só começando. Acabamos de iniciar os trabalhos aqui. Meu WhatsApp já tá daquele jeito, bombadinho, com várias mensagens e participações. E você pode mandar a sua também através do 32269490. Já salva aí o número da Interativa pra você participar de todos os programas, inclusive aqui do Superplay, viu? A sua participação sempre vale prêmio. Comigo hoje, você pega um par de ingressos do Cinemais. Mandou a mensagem pedindo o som, já tá concorrendo. E aí, no final do programa, aguarde! Será que você vai curtir um cineminha por conta da Interativa hoje? A gente descobre em breve. 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
1: Boa tarde, Frozengados. Aqui quem fala é o Samabaia. Gostaria de ouvir 50 Cent, In Da Club. E quero concorrer aos prêmios, hein?

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1: Fala, Gabs, beleza? Matheus aqui, de Aparecida de Goiânia. Quero falar meu relato que assisti o filme do Michael Jackson.
2: Olha!
1: Ontem.
2: Chique.
1: Filme bom.
2: Foi bom?
1: Filme bom mesmo.
2: Olha
1: só. Vi na internet, pô, falando que é um filme pra agradar fã.
2: Ó.
1: Posso falar? Agradou.
2: Cumpriu o objetivo.
1: Muito fã. Então toca pra nós aí um...

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1: Boa tarde, gatos. E aí, como é que você tá? Boa como sempre, né? Deixa eu falar, toca pra nós aí. Teto de vidro. Pra nós animar a nossa quarta aqui. Quem não tem, que atire a primeira. Solta o play.

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1: Vamos pedir o... atender o pedido da Neuza. Saudades, Gabi. Estou com um 7 do Jungkook. Só se for agora. Coisa maravilhosa, BTS tá vindo aí pro Brasil. Você já comprou seu ingresso? Do seu filho? Da sua mãe?

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1: 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Red Hot Chili Peppers Can't Stop aqui no Super Play. A gente curtiu na sequência Ariana Grande Into You e Jungkook com Seven. Continuamos aqui online no 32269490. A gente tem informação de trânsito aqui. É na BR-153, sentido Anhanguera, depois da Avenida Anhanguera até o Flamboyant, tá parado, rolou um acidente lá, então se puderem evitar, evitem, beleza? Tô esperando o seu pedido chegar aqui, mensagem de áudio até 30 segundos, mensagens de texto também. Não esqueça de mandar seu nome junto, beleza? 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Já tô de volta com mais Super Play.
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1: Salve, Gabs. Boa tarde pra nós.
2: Boa tarde.
1: Hoje, dia do fogo, curtindo a programação da Interativa.
2: Ô, coisa boa.
1: Toca aí pra nós no Super Play.
2: Qual? Manda.
1: O som do Third Eye Blind, How It's Going to Be. Essa é boa, hein? Da adolescência. Bora. Um abraço, geral. É nóis.

Mercúrio. Na sequência, a música tema do filme mais assistido de todos os tempos da Netflix, Huntress com Golden. E teve também The Killer's Human, ama essa música lindíssima, lá de 2008. E a gente tá se aproximando aqui da reta final do Super Play. São 4h18, então isso significa que é a sua última chance de enviar seu pedido.

0: climinha de final de semana. Esse final de semana tem Goiânia Nós, muita coisa rolando. Enfim, gente, é isso. Estarei aqui esperando os pedidos de vocês. Lembrando que o seu pedido tá valendo um par de ingressos pro Cinemais. 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
1: Fala, meu povo daí. Boa tarde pra vocês. Boa tarde, Gabi.
2: Boa tarde.
1: Tô aqui curtindo Super Play, aproveitando enquanto resolvo algumas coisas na rua.
2: Boa.
1: Na companhia de vocês. Doida pra ouvir Avril Lavigne, aquelas antigas, assim, que faz reviver as adolescências, sabe? Valeu, um beijo pra vocês, da Ellen, aqui do Bora Tatuar.
2: Valeu, Ellen. Vamos de Don't Tell Me. Quem lembra dessa?

0: Magic Box e Fio aqui na Interativa. A gente curtiu também Avril Lavigne, Don't Tell Me, lá de 2004. Mesma épocazinha boa. Teve Tiesto, The Business e abrimos com Miley Cyrus, Easy Lover. A partir de agora, pedidos encerrados aqui no Super Play. Já tô de volta com a parte final desse singelo programa.
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11: Olá, excelente.

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aqui comigo nos 949 FM. Todo mundo que mandou áudio, todo mundo que mandou participação, vocês são demais. Eu tô de volta sempre às 2 da tarde aqui na Interativa, atendendo pedidos de geral e que levou os cinemais hoje, inclusive. Foi João Décio, final de telefone 5394. Esse programa foi um... Ah, eu preciso falar, né? 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Vem aí, Johnny Botelho com Inbox. Vou deixar vocês com uma pérolazinha que eu não sei, nunca conheci ninguém que não goste dessa música nem dessa banda. Inclusive, tô usando uma camiseta agora dessa banda. Gorillaz, Clint Eastwood.

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Bruno, tá entrando no ar mais uma edição deste programinha Inbox. Comigo, Johnny Botelho, contigo aí do outro lado do rádio, participando todo dia pelo Zap Zap. É, manda sua mensagem pro 32269490. Nesse número de WhatsApp, você compartilha informações de trânsito pro nosso Rota de Fuga. Sim, vamos ajudar, né, os motoristas aí que estão rodando pelas ruas da nossa capital. Você pode informar acidente, congestionamento, interdição. Que mais, hein? Gente vendendo doce, tiver barato e gostoso. Manda qualquer informação do trânsito. 3226-9490. Você também participa respondendo a nossa pergunta do dia. Agora, importante dizer que de todo jeito que você manda mensagem aqui pra Interativa, você tá concorrendo aos prêmios, tá? Então você concorre a voucher de R$100 pro Comiqueto e concorre também a ingressos do Cinemais. Muito bem. Fechado o parêntese, vamos então pra nossa pergunta de hoje. 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PUC Goiás oferecendo a pergunta de hoje, que é uma pergunta que vem carregada de emoção. Por quê? Eu assisti um vídeo mais cedo, meu Deus do céu. Eu sou muito chorão, né? Muito chorão, mesmo. Eu choro assistindo Masterchef. Eu chorei tanto com esse vídeo, depois até te mando o link, tá? Então quero saber qual foi a última vez que você se emocionou de verdade. Se emocionou assim de chorar mesmo, de desaguar. Chorei largado, sabe? O que te emocionou? Foi uma música? Foi um filme? Foi um acontecimento especial? Foi um pedido de namoro? Foi uma cerimônia de casamento? Foi um pix? Qual foi a última coisa que te emocionou bastante? 3226

0: direita aqui no Inbox. 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
0: Alô.
2: Boa tarde, Interativa.
0: Oiê.
2: Tudo bem com vocês?
0: Tudo bem, e você?
2: Olha, Rota de Fuga, quem Manda. Puder evitar a BR-153 sentido Flamboyant até o Anuviário. Estamos aqui há 40 minutos andando a 3 km por hora.
0: Nossa.
2: Não anda, gente, travada. Não sei se foi acidente, que até agora não chegou no acidente, né? Então, se vocês puderem evitar, seria incrível.
0: Valeu demais, Jéssica. Jéssica Personal foi quem mandou essa mensagem aqui pra gente. BR-153, sempre uma alegria, né? E ela tá bem congestionada mesmo. Tô vendo aqui, né? Aquela imagem aérea. Desde a Anhanguera até o Jardim Botânico, tá tudo travado. Então, se você tá nesse pedaço aí, da Jéssica, se prepara. Prepare o seu coração. 32269490 pra você contar pra mim qual foi a última vez que você se emocionou. Se emocionou de verdade, né? Tem gente que não é muito de chorar, né? Mas tem gente que quando se emociona, chora largado. Aí você pode contar o que aconteceu aí com você. Manda a sua mensagem, vai.
3: Boa tarde a todos os ouvintes da Interativa e a equipe da Interativa.
0: E aí,
3: a última vez que eu chorei, assim, pra chorar mesmo, foi uma vez que eu e minha mãe tava passando por um momento difícil. E homem não é de se abrir, mas também quando se abre, diaba. E aí eu ia numa conversa, a gente conversou tanto, chorou e foi um momento assim que a gente alivia um fardo das costas.
0: Cara, é bom demais, né? É bom demais. Agora você imagina você fazer isso toda semana. Passa terapia, meu brother. É bom demais. É bom demais. É importante. Todo mundo precisa.
4: Fala, meu querido, meu grande brother Johnny Botelho. Tudo bem com você, cara? Aqui é o Luizão, agora motorista executivo, papai.
0: Chique, hein?
4: Rapaz, a última vez que eu chorei foi hoje.
0: Que
4: eu faço conta, tudo embananada, tudo atrasado, parcela ficando pra trás, tendo que fazer igual o Silvio Santos, jogando as contas pra cima, pegando uma pra pagar. E o corretor me ligou falando que vendeu minha casa lá em Caldas. Mas que alívio, papai!
0: Que
4: tamo junto, meu querido.
0: Bom demais, que maravilha, hein, cara? Nossa, é bom demais, né? Quando a gente tá com tanto problema assim, aparece uma coisa que resolve. Ou pelo menos dá um norte, né? Você fala, ó, daqui pra frente agora só vai melhorar.
5: Boa tarde, Interativos. Tio Tom na voz.
0: E aí?
5: Sobre o que me emocionou, parece engraçado, mas foi ontem ou foi anteontem, não sei. Tava falando qual a frase ou fala ou palavra da língua portuguesa que a pessoa gostava. E teve um ouvinte que falou, né, que é sobre a questão do seja grato, seja, né? As questões aí que ele se livrou do câncer. E me emocionou porque eu tive uma tia também que aconteceu a mesma coisa com ela, então eu lembrei e me emocionou bastante.
0: Muito bom.
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0: Também gostei.
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Interativa, toca sua história e o som da Olivia Rodrigo aqui no Inbox. 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Acidente na T50, próximo a T2, você que tá na T50, um pedacinho de rua, né? Pois é, tem um acidente ali no sentido Avenida T2, que tá deixando o trânsito na região um pouquinho mais complicado. Congestionamento também na Avenida Quarta Radial, entre o Terminal Isidória e a Laudelino Gomes. Rapaz, esse trecho tá complicado, né? Tanto pra quem vai, como pra quem volta, quem fica também se enrola, o negócio não tá bom na

0: foi a última vez que você se emocionou de verdade? Tem história boa pra contar? Manda aqui no zap da Inc, que tá valendo prêmio.
1: Eu vou te falar uma coisa, Johnny.
0: Manda.
1: Difícil essa pergunta, porque foram tantas emoções na minha vida, mas com certeza foi o dia que meu filho nasceu. Era o meu sonho ser pai. Nossa, foi incrível.
0: Eu imagino.
1: Mas isso aí, Johnny, queria dizer, mano, que você é um cara muito gente boa, velho. Parabéns, nunca mude.
0: Valeu, Misael. Aí, tá vendo? Esse tipo de coisa me emociona também. É uma coisa simples, mas que eu acho bom demais. Obrigado, velho. Valeu demais. Um abraço. Oi, Tupilhas on Real.
2: Boa tarde.
0: Tudo bem?
2: A última vez que eu me emocionei, que eu lembro, foi quando eu fui na paróquia Nossa Senhora da Assunção, do Padre Marcos.
0: Sim.
2: E tinha uma criança, acho que ela tinha uns 2, 3 anos, uma menininha. Ela tinha um câncer raro. Ah. E ele pegou essa criança e saiu andando com ela no colo pela igreja inteira, né? Pra gente orar pela vida dela, por cura.
0: Uh-huh.
2: Não teve uma pessoa naquela igreja que não chorou.
0: Esses momentos são muito especiais, né, cara? Eu acho incrível, assim. Eu mesmo não tenho assim, uma religião, não, mas toda manifestação, assim, de fé, né? Um monte de gente reunida, assim, né? Emanando bem pra outra pessoa, eu acho muito legal, muito bacana mesmo.
3: Fala, Johnny Botelho, aqui é o Guilherme, motorista de aplicativo.
0: Fala aqui!
3: Johnny, evita de pegar a enhuera.
0: É mesmo, é?
3: Principalmente sentindo voltando do Padre Pelágio ou vindo de Goianira. Sentido a enhuera, evitem. E ressaltando, trânsito na Perimetral Norte tá até tranquilo pra poder transitar. Valeu.
0: Valeu.
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0: Cara, eu tô tão doidão, que tocou o Charlie Brown Jr. e eu entrei falando, você ouviu aí a Olivia Rodrigo? A Olivia Rodrigo vem tocar agora.

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0: ativa aí o som do Queen aqui no Inbox. Don't Stop Me Now, minha música favorita do Queen, essa. Maravilhosa, maravilhosa.
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0: Alô.
2: Alô, Johnny Botelho. Aqui é o Will, motorista de aplicativo.
0: Como é que tá?
2: Estou aqui na BR-153, ao lado do Real Privé, sentido Aparecida de Goiânia. Tudo travado. Acidente aqui na pista central.
0: Nossa.
2: Tudo parado, tudo travado, meu amigo.
0: Aí ele tá ali na BR-153. Não vou repetir aqui a referência dele, porque você com certeza não conhece, mas... Na BR-153 tá tudo travado. Inclusive, recebi aqui uma foto do Misael. Mandou uma foto, ele tá no sentido contrário, né? Mas ele mandou uma foto, olha, pra quem vem, né? De Anápolis, no sentido Aparecida de Goiânia, não tá fácil a vida. Tá? Se tiver algum jeito de evitar a BR-153, faça-se esse favor, porque não tá legal, não. 3226-9490 para você responder a pergunta de hoje. Tô querendo saber o que é que te fez ficar emocionada, né, recentemente, sabe? Quando a gente se emociona, chora. Eu me emociono muito facilmente, eu comentei isso aqui no início do programa. Eu assisto série, eu choro, assisto filme, eu choro, assisto Masterchef. Aparentemente, assistir coisas me faz chorar. Preciso parar com isso. Quem mais tem resposta aqui pra mim? Quem mais tem mensagem pra mim, na verdade?
3: Boa tarde, Johnny Botelho, Fernanda Magalhães. Estava sumidinha, mas
0: Oi,
3: estou de volta. A última vez que eu me emocionei foi por uma coisa ruim, que foi o falecimento de uma tia, irmã da minha mãe.
0: Triste, é.
3: E me mandaram essa uma mensagem falando que ela faleceu e eu estava a 1.300 quilômetros de casa.
0: Nossa, péssimo.
3: Não podia estar com a minha mãe. E chorei horrores, porque geralmente eu estou perto dela quando coisas assim acontecem. E dessa vez eu estava longe. Um abraço para todos.
0: Ai, Fernanda, sinto muito.
4: Fala, Johnny Botelho. Boa noite, Interativa. Boa noite a todos. Johnny Botelho.
0: Mas eu vou dormir.
4: O pessoal vai falar, né? Deixa o povo falar. A coisa que mais me emocionei, Johnny Botelho, foi minha esposa me pedir em casamento. Isso
0: Olha
4: aí
0: só.
4: Me surpreendeu. E nós estamos juntos até hoje. 13 anos de casada. É nóis, Interativa.
0: O pessoal vai falar o quê, velho? Ninguém tem que falar nada, sua vida. E pelo jeito tá dando certo, né? 13 anos, muito bom, muito bom. Muito bom. Emocionante mesmo. Pedido de casamento é sempre uma coisa emocionante, né?

0: interativa e o Jota Quest com o Tim Maia. Acende o farol, acende o farol. Você tá curtindo o Inbox, acende o farol aí, principalmente quem tá na BR-153, tá? E aí, tá um congestionamento danado e toda hora chega uma informação, né? Uma atualização sobre esse congestionamento. E agora a notícia não é muito boa, né?
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0: É nada boa.
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0: O que tá causando este congestionamento na BR-153 é um acidente. Quem vai contar mais é a nossa ouvinte, Dayana. Fala comigo.
2: Atualizando aí sobre o orçamento da 153. Um acidente com vítimas fatais lá acima da planta, próximo ao viaduto. Então, assim, tá parado, não vai liberar tão cedo, tá literalmente parado lá. E o congestionamento já tá chegando aqui já pra lá da Anhanguera, né? Então, quem puder evitar aí, porque lá não vai liberar tão cedo.
0: Muita atenção, você que transita pela BR-153. Um acidente sério. Aconteceu ali, pra quem vai no sentido.

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0: Magic aqui no Inbox. Muito obrigado pelas participações. Todo mundo que manda mensagem no 32269490 concorre aos prêmios do programa. Tem aqui voucher de R$100 para o Come Quieto. Tenho também ingressos do Cinemais neste programa que tem um oferecimento de Vieira Pisos. 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
0: Vamos lá!
2: Fala, Johnny, bom?
0: E é aí?
2: O Ed.
0: Fala, Ed.
2: Se olhar pela janela aí, você vai ver que tá tudo travado aqui no viaduto da T63. Tá andando, mas bem devagarzinho. Aqui do sentido Nova Suíça indo pro Bueno. Dá uma olhada aí na janela que você vai ver.
0: Valeu, Ed. Grande Ed. Galera do Goiânia Mil Grau. Valeu demais.
3: Fala, Interativa. João Júnior aqui de Goiânia.
0: E aí, João?
3: Pessoal, T63, todo congestionado, tudo parado. Teve uma batida, não sei o que aconteceu, mas tá tudo parado, pessoal. Tudo parado mesmo.
0: Caramba, duas seguidas assim, hein? Avenida T63. Não, tá? A mensagem que a gente quer passar pra você hoje é... Não, T63 hoje, melhor não. 32269490 pra você responder também a nossa pergunta de hoje. Hoje estamos falando de emoção, né? Última vez que você ficou muito emocionado, muito emocionada, chorou largado.
4: E aí, Johnny Botelho,
0: aí?
4: Boa tarde, beleza?
0: Boa.
4: Rapaz, a última vez que eu lembro assim de me emocionar foi no nascimento do meu filho.
0: Olha,
4: aí
0: bonito,
4: deve pensar,
0: né?
4: Nossa, que lindo, emocionou o nascimento do primeiro filho dele, algo que ele sempre sonhou.
0: Não foi?
4: Mas eu me emocionei de raiva da minha mãe e da minha sogra, cara. As mulheres me colocam tão doido durante o processo ali do parto, que eu chorei de raiva das duas. Foi uma emoção de raiva no momento mais feliz que eu tinha. Que eu tive.
0: Ai, mas elas estavam preocupadas, tadinha. Só queriam o melhor pro bebê, pra mãe do bebê, pro pai do bebê.
5: Fala, Dioneira, meu chegado. As pampas, como é que tá? Aqui é Holmes, mano. Só de boa. Uai, cara, é só o bebê umas pingas a mais e o choro cai.
0: Claro, né?
5: É só ficar tonto de tontão daquele tipo massa. Eu acho bom demais chorar tonto. Desabar. Fico louco demais. Chora. Tem uns amigos meus que me chamam de caixa d'água. Toda vez que eu bebo umas pingas a mais, tem que chorar. Chorar, contar do passado. Contar das mulheres que já foi embora.
0: É
5: me
0: muito
5: largou.
0: Bom. Qual que é o seu processo, Holmes? Eu começo assim, ó. Eu passo pelo comediante stand-up, eu começo alegre. Aí eu pulo pro filósofo, eu viro praticamente o Mário Sérgio Cortella, falando sobre a vida e tal. Aí eu chego nesse ponto aí também. Choro largado.
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Shakira, estou aqui! Ela que se apresentou para uma multidão em Copacabana e arrebentou, né? E eu não vi o show todo, mas vi justamente o vídeo dessa música. Aquela base pré-gravada gostosa, né? O microfone fora da boca, a voz saindo. Mas foi lindo mesmo assim. Eu que sou chato, tô aqui reclamando. Mas vamos parar de reclamar, vamos falar de coisa boa? Vamos falar de prêmio? Pra quem mandou mensagem aqui no 32269490, agora tem prêmio. Quem tá levando ingressos de cinema é o Edmar. Edmar, final do fone 0590, tá levando um par de ingressos para os cinemais. E tem também voucher pro Comiqueto, né? 100 pilas pra gastar no Comiqueto. A Jéssica, final do fone 9038, é a felizarda da vez. Daqui a pouco tem o bônus. Por enquanto tem o Shawn Mendes com a Camila Cabello, Senhorita.

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0: Seguinte, você participa pelo 3226-9490 pedindo o seu som.
1: Sim.
0: Fala aí pra mim qual é a música que você tá afim de ouvir nessa quarta-feira, 6 de maio. Me conta. E aí, ao contar, automaticamente você já tá participando aqui do sorteio do prêmio no final do programa, tá? Quem manda mensagem de áudio, né, gente? Quero ouvir também sua voz. Manda uma mensagem de áudio pedindo música aqui no bônus, concorre a par de ingressos para os cinemais. Ó, trem, mamão.
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1: É 82, né, cara? É isso. 1982 com um clássico. Eu, quando ouço essa, apesar de não ter nada a ver na sua essência com luta, isso me arremete às lutas, né? Porque muita gente usava essa música como trilha sonora de luta, de combate. Vocês também? E tem alguma música que tá faltando? 32269490. Você vai pedir o que aí? Grava seu áudio e tem ingressos pra cinema Cinemais. 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

0: Peas, é o Black Eyed Peas. Deixa eu te falar uma coisa, o Black é de 2005 e agora nós vamos pra 84. E esta, né, uma música bem icônica. Vamos descobrir que música é essa no 32269490. Você, Randel, pedindo aí. Ô, Randel, você é o cara mesmo, hein?
1: Fala, galera da IN, tudo bem? Boa noite. E aí, como é que você está? Tão bom?
0: Bom.
1: Toca pra gente aí uma música, pode ser qualquer música, do Scorpions, por favor. Valeu, boa noite.
0: Assinatura interativa de escolher música, ó.